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4: 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Boa noite.

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0: se a sua vida tem uma música, pode ter a certeza que a qualquer momento a vai ouvir aqui na Tagit. Espero que a playlist que escolhi para esta noite seja mesmo do seu agrado. Deixe-se ficar desse lado conosco.
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0: está a trabalhar na nossa companhia, saiba que é um prazer poder levar até si estas músicas que, certamente, ajudam a que a noite corra melhor. Eu, pela minha parte, tenho todo o gosto em passá-las para si. Fique por aí comigo e tenha uma ótima noite com a Tágid.
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1: 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É aqui que pode ouvir todos os dias, a qualquer hora, aquelas músicas que nos transportam até outros tempos. À nossa juventude, talvez, que nos põe um sorriso na boca e o pensamento lá longe, que tem o poder de nos trazer um bocadinho de felicidade. Eu espero conseguir trazer-lhe isto esta noite. Faça-me companhia. Tenha uma boa noite.
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Boa noite.

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No início de cada madrugada, cabe-me a mim, Luís Barbosa, escolher todas as músicas que por aqui vão tocando. Obrigado por me fazer companhia aí desse lado. Deixe-se ficar. Tenha uma boa noite.

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Entre a meia-noite e as quatro da manhã, ofereço-lhe a minha companhia, a minha e a de grandes recordações da música dos bons velhos tempos. Eu sou o Luís Barbosa e tenho muito gosto em entrar nas madrugadas da rádio na sua companhia.

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1: 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O espetáculo foi estudado, preparado, foi ensaiado até ao mais ínfimo pormenor. Os músicos no seu lugar, as luzes vão acender-se, o som é o melhor. 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

0: E é mesmo só aqui na Tágide que consegue ouvir músicas que já não tocam em mais lado nenhum. Algumas, aposto, já quase não se lembrava delas. Verdade? Então faça-nos companhia, porque ainda há muitas mais para ouvir nesta madrugada. Boa noite.
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1: Boa noite, seja muito bem-vindo. Está a ouvir a Rádio Tágido, aquela que lhe dá a ouvir grandes recordações. Obrigado pela sua companhia nas madrugadas de rádio.

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0: E cá estou eu novamente, literalmente, a dar-lhe música. Sou Luís Barbosa e sou o responsável pela seleção musical desta noite. Espero que goste. Boa noite.
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0: Juntos, nas madrugadas da rádio, vamos ouvindo as músicas que nos marcaram a vida, que nos fazem recordar outros tempos e que, em alguns casos, até nos aceleram o coração. E isto só Tás lhe dá a ouvir. Tenha uma boa noite.
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Olá, eu sou o Luís Barbosa e estou consigo aqui nas madrugadas da rádio até às 4 da manhã em radiotagite.pt. Boa noite, faça-me companhia aí desse lado.

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0: Só na tarde lhe damos a ouvir músicas que já não ouvem mais lado nenhum. Eu escolhi um par delas para ouvirmos esta noite. Fique por aí para as recordarmos juntos.
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A mim também me sabe bem a sua companhia.

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6: Boa noite. Agora que passam 2:02, começa esta viagem comigo, Aurélio Luís, até às 6 da manhã. Faça esta viagem comigo, pois trago 2 horas de grandes recordações para ouvirmos juntos aqui na rádio dos bons velhos tempos.

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0: Eu sou Aurélio Luiz e tenho todo o prazer em fazer-lhe companhia todos os dias das 4 às 6 da manhã. É verdade, aqui o final das madrugadas é comigo e consigo aí desse lado.
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0: A sua música já passou hoje? Será que está aqui na lista que preparei hoje para si? Não se preocupe. Se não for desta, passará certamente a qualquer instante. Fique atento, deixe-se ficar por aí. Nós adoramos ter a sua companhia.
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3: Olá, boa noite. Está com a Rádio Tágida. Eu sou Aurélio Luiz e fico consigo até às 6. Esteja onde estiver, bom dia, boa tarde ou boa noite. Música para recordar é aqui na Rádio Tágida, a rádio dos bons velhos tempos.

0: Olá, boa noite, seja bem-vindo à Tagite. Eu sou a Aurélio Luiz e fico consigo até às 6 da manhã na Rádio dos Bons Velhos Tempos.
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4: A sua música já passou hoje? Será que está aqui na lista que preparei hoje para si? Não se preocupe. Se não for desta, passará certamente a qualquer instante. Fique atento, deixe-se ficar por aí. Nós adoramos ter a sua companhia.

Se a boa música que procuro ouvir nesta manhã, deixe-me que lhe diga, modéstia à parte, preparei para hoje uma grande seleção musical. Está, portanto, no sítio certo para passar uma manhã fantástica com músicas extraordinárias. Obrigada por estar connosco.

0: Só na Tajid lhe damos a ouvir músicas que já não ouvem mais lado nenhum. Eu escolhi um par delas para ouvirmos juntos no início de cada manhã. Fico por aí para as recordarmos juntinhos. E depois das 9, vai continuar bem ligado ao longo do dia com o Carlos Aparício até às 13, a Lourdes Gonçalves até às 16 e o Paulo Delgado até às 20. Bom dia! 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

0: 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Todos os dias, até às 9 da manhã, trago uma mão bem cheia de boa música para recordarmos juntos. Bom dia!
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Entre as 6 e as 9 da manhã, ofereço-lhe a minha companhia. A minha e de grandes recordações da música dos bons velhos tempos. Eu sou a Helena Gomes e tenho muito gosto em entrar nas manhãs da rádio na sua companhia.

E é assim que acontece, cheio de boa música, o início de cada dia, entre as 6 e as 9 horas, na Rádio dos Bons Velhos Tempos.

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2: E é mesmo só aqui na Tágide que consegue ouvir músicas que já não tocam em mais lado nenhum. Algumas aposto que quase já nem se lembrava, verdade? Então faça-nos companhia porque ainda há muitas para ouvir nesta manhã. Muito bom dia!
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Viva, bom dia! É tão bom saber que está aí desse lado para ouvir todas as músicas que escolhi para passar esta manhã. Espero que goste. Bom dia!

É ao sabor de grandes músicas que vamos andando nesta manhã, aqui na emissão da Tágida, em radiotágida.pt. Tenham um ótimo dia. Venha daí comigo até às 9 da manhã.

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e assim caminhamos juntos nesta manhã com muita música. É tão bom ter a sua companhia aí desse lado. Bom dia, seja bem-vindo à Tagit, a rádio dos bons velhos tempos.

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0: Olá, seja bem-vindo. Eu sou a Helena Gomes e estou consigo na Rádio Tágite, a rádio dos bons velhos tempos. Até às 9 da manhã.
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3: Bom dia, Nuno 14, diretor do Departamento de Urgência e Medicina Intensiva da Unidade Local de Saúde do Médio Tejo, foi eleito o primeiro presidente do Colégio de Especialidade de Medicina de Urgência e Emergência da Ordem dos Médicos, assumindo a liderança do primeiro órgão técnico da nova especialidade. A criação deste colégio assinala uma nova etapa na consolidação da medicina de urgência e emergência em Portugal, especialidade médica recentemente criada para responder com formação própria, diferenciação técnica e organização específica aos desafios de resposta urgente e emergente no Serviço Nacional de Saúde. Os colégios de especialidade da Ordem dos Médicos são órgãos técnicos fundamentais na organização da formação médica especializada, na definição de critérios de idoneidade formativa, na valorização científica e profissional das especialidades e na definição de referências de qualidade para o exercício da medicina. Na medicina de urgência e emergência, este primeiro colégio terá um papel determinante na estruturação de uma nova especialidade, essencial para reforçar a segurança dos doentes, qualificar a resposta clínica e garantir maior sustentabilidade aos serviços de urgência, tanto no contexto hospitalar como pré-hospitalar. O Comandante-Geral da GNR defendeu a utilização de helicópteros para fazer vigilância nos dias de risco de incêndio elevado, avançando que a corporação insistiu este ano com o pedido, depois de falhada, detectada a falha de 2025. Na sua primeira entrevista desde que assumiu o cargo em setembro de 2023, o Tenente-General Rui Veloso disse à agência Lusa que a Guarda Nacional Republicana, no âmbito das suas valências da prevenção e combate aos incêndios rurais, está a tentar melhorar algumas lacunas detectadas no ano passado. Uma dessas melhorias passa, segundo o Comandante-Geral, pelo patrulhamento e pela tentativa de utilizar helicópteros da Força Aérea para fazer vigilância através do ar.
4: As lições aprendidas é precisamente doutrina na Guarda, que é aprender com aquilo que fazemos e tentar melhorar sempre no ano seguinte. Nós este ano, no ano passado, houve esse relatório final, houve essas lições aprendidas e este ano estamos a implementar aquilo que foi detectado que o ano passado poderia ter corrido melhor e estamos sempre a aprender com aquilo que fazemos.
5: E o que é que foi detectado no ano passado?
4: Esta coordenação a nível aqui das células, por exemplo, a questão do patrulhamento próprio, com os próprios drones e também a tentativa de empenhar meios de asa rotativa, nós chamamos de helicópteros, uma linguagem normal, utilizar helicópteros da Força Aérea precisamente para fazer vigilância através do ar. É muito mais fácil controlar determinadas zonas a partir do ar do que em terra. O ano passado não foi possível fazer essa vigilância através dos helicópteros da Força Aérea, mas este ano voltamos a insistir nessa situação. Esperemos conseguir helicópteros para fazer a vigilância a partir do ar. Ainda não está decidido, esperemos que haja. Esperemos que haja.
5: Isso depende de quem? Da Força Aérea?
4: Depende da Força Aérea, depende da Proteção Civil. É durante esses períodos críticos que nós tentamos sempre que encontrar, para além dos drones, porque nós temos vigilância aérea através de drones da Força Aérea e da própria Guarda, mas tentar com a asa fixa, com os helicópteros, também fazer esse patrulhamento aéreo, que eu acho que é uma grande mais-valia para o sistema.
3: O responsável considerou que o sistema de alerta está muito melhor do que no passado, mas é necessário continuar a investir na vigilância, detecção, comunicação rápida e atuação na primeira intervenção de combate aos incêndios. A GNR está neste momento na fase de sinalização de terrenos e, segundo o Comandante-Geral, já foram identificados perto de 12 mil por limpar, nomeadamente em locais junto a casas, aldeias, rede rodoviária e ferroviária. Os proprietários têm até 30 de maio a obrigatoriedade de limpar terrenos, passando depois a GNR para a fase de fiscalização. O comandante da GNR, que espera também que a reativação da Brigada de Trânsito aconteça ainda este ano, considera que cerca de 1.800 militares serão suficientes para controlar todas as estradas, principalmente as principais e as autoestradas do país. A reativação da Brigada de Trânsito, extinta há quase 20 anos, foi anunciada em abril pelo Ministro da Administração Interna como uma medida para reduzir a sinistralidade rodoviária em Portugal. A festa do Espírito Santo, também conhecida como festa do Bodo, regressa a Sardual no dia 24 de maio, com missa campal, procissão e almoço comunitário, numa celebração secular ligada ao património religioso e cultural do concelho. Segundo o Presidente da Câmara de Sardual, Pedro Rosa, existem registros de que a celebração já se realizava antes de 1470, sendo atualmente organizada pela Câmara Municipal, Paróquia de São Tiago e São Mateus e com o apoio da Santa Casa da Misericórdia e das Juntas de Freguesia, Bombeiros, GNR e também das associações locais. É uma festa que começa na manhã do 24 de maio com uma Eucaristia Campal na Praça da República, acompanhada por Guarda de Honra dos Bombeiros Municipais e Filarmónica União Sardualense. Durante a celebração, 20 jovens vestidas de branco vão transportar à cabeça os tabuleiros com pão benzido, simbolizando a dádiva às populações mais desfavorecidas, tradição associada às antigas festividades do Espírito Santo. Após a missa, tem lugar uma procissão até ao Convento de Santa Maria da Caridade. A procissão culmina com o tradicional bodo, ou seja, um almoço comunitário aberto à população e visitantes, preparado em parceria com a Santa Casa da Misericórdia de Sardual. O Patriarca de Lisboa, Rui Valério, afirmou ontem no Santuário de Fátima que não se pode ignorar a realidade do mundo ferido pela guerra e considerou que não haverá paz na terra sem paz no coração. Na homilia, depois da procissão das velas da peregrinação de 12 e 13 de maio, Rui Valério considerou que é o coração humano que precisa de ser curado.
6: Não podemos ignorar a realidade. O nosso mundo está ferido. Ferido pela guerra, onde irmãos se enfrentam e a vida humana é esmagada. Ferido pela violência, que tantas vezes se infiltra nas relações e nas palavras. Ferido pela divisão que fragmenta povos, famílias e comunidades. Ferido pela solidão que atinge tantos, mesmo no meio das multidões. Ferido pelo egoísmo que fecha o homem sobre si mesmo.
3: Ao presidir pela primeira vez uma peregrinação internacional do maior santuário mariano do país, Rui Valério dirigiu-se aos milhares de fiéis presentes, 250 mil de acordo com o santuário, lembrando que carrega o peso dos dias e a esperança no coração. Portugal falhou ontem a passagem à final da 70ª edição do Festival Eurovisão da Canção, a decorrer na Áustria, algo que aconteceu pela sexta vez desde que o concurso passou a incluir semifinais. Na primeira semifinal do concurso, que aconteceu ontem à noite em Viena, ter transmissão em direto para todo o mundo, foram escolhidos 10 dos 15 países em competição. Portugal, que este ano esteve representado pelos Bandidos do Canto com a canção Rosa, foi um dos 5 que ficaram pelo caminho. A edição deste ano do Festival volta a ficar marcada, à semelhança das duas anteriores, pela contestação à participação de Israel no concurso, que este ano levou 5 países a desistirem. O Festival Eurovisão da Canção realiza-se desde 1956, já houve países excluídos, caso da Bielorrússia em 21 e após a reeleição do presidente Lubachenko, e da Rússia em 2022 após a invasão da Ucrânia. Israel foi o primeiro país não europeu a poder participar em 1973 e já ganhou 4 vezes o troféu. É tudo quanto a notícias. Eu volto aqui uma hora. Tenha uma ótima manhã. Bom dia.
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2: Se a sua vida tem uma música, pode ter a certeza que a qualquer momento a vai ouvir aqui na Tajid. Sou Lena Gomes e tenho muito gosto em fazer-lhe companhia até às 9 da manhã. Fique por aí comigo. É bom saber que está ligado connosco.
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0: dos maiores prazeres que tenham é poder levar até si as grandes músicas de todos os tempos que sou a Tagi de lhe dar a ouvir. E eu sei que também gosta. Por isso, fique por aí e faça-me companhia até às 9 da manhã aqui na Rádio Tagit. Eu sou a Helena Gomes e faço-lhe companhia, como sempre, todos os dias neste horário. Seja muito bem-vindo.
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3: Dois minutos depois das 9 da manhã, muito bom dia. 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

edição de quarta-feira do Nove e Picos. Bem-vindos a esta primeira hora. Eu sou Carlos Aparício, estou consigo até à uma da tarde. Entretanto, tenho muita música e grandes recordações para passar só para si. Tenham uma grande manhã na nossa companhia. Seja muito bem-vindo à Tagem.

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0: E diga-me lá agora que não é mesmo verdade que aqui passam todas aquelas músicas que marcaram a sua vida. Passam mesmo. Esta é a Tágid, a rádio dos bons velhos tempos. Está a ouvir o Nove Picos, eu sou o Carlos Aparício e fico consigo até à uma da tarde. Tenha um excelente dia na nossa companhia.
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0: Espreitamos o Instituto Português do Mar e da Atmosfera para sabermos quais são as previsões do estado do tempo para quarta-feira, dia 13 de maio. Previsão de períodos de céu muito nublado, diminuindo de nebulosidade a partir do final da tarde. Aguaceiros mais frequentes durante a tarde. A possibilidade de ocorrência de trovoadas, em especial nas regiões norte e centro. Já o vento deverá ser fraco a moderado, até 25 km/h do quadrante oeste. Possibilidade de formação de neblina ou nevoeiro matinal e prevê-se também subida da temperatura máxima no interior norte e centro. As máximas previstas são de 17 graus para o Porto e também para Vila de Rei, 18 para Mação, 19 para Sardual e Torres Novas, 20 graus para Coimbra, Faro, Abrantes, Constância, Tomar e Vila Nova da Barquinha, 21 para Lisboa e também para o Entroncamento e 22 para Santarém.
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0: 9 horas 32 minutos, vamos à atualidade do dia.
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3: Bom dia, o Governo alargou o prazo para as empresas entregarem ao Fisco a declaração de IRC relativa a 2025, estendendo a data limite até 19 de junho, adiantou a fonte oficial do Ministério das Finanças. A decisão de prorrogar o prazo foi tomada pela Secretária de Estado dos Assuntos Fiscais, Cláudia Reis Duarte, através de um despacho, tendo em consideração as repercussões das tempestades do início do ano no tecido empresarial. As empresas e outras entidades sujeitas a IRC poderão submeter a declaração no Portal das Finanças, sem quaisquer acréscimos ou penalidades, até ao próximo dia 19 de junho, referiu fonte oficial do Ministério, se que tem a direção da Autoridade Tributária e Aduaneira. Nuno 14, o diretor do Departamento de Urgência e Medicina Intensiva da Unidade Local de Saúde do Médio Tejo, foi eleito o primeiro presidente do Colégio de Especialidade da Medicina de Urgência e Emergência da Ordem dos Médicos, assumindo a liderança do primeiro órgão técnico da nova especialidade. A criação deste colégio assinala uma nova etapa na consolidação da medicina de urgência e de emergência em Portugal, especialidade médica recentemente criada para responder com formação própria, diferenciação técnica e organização específica aos desafios de resposta urgente e emergente no Serviço Nacional de Saúde. Na medicina de urgência e emergência, este primeiro colégio terá um papel determinante na estruturação de uma nova especialidade essencial para reforçar a segurança dos doentes, qualificar a resposta clínica e garantir a maior sustentabilidade aos serviços de urgência, tanto no contexto hospitalar como no contexto pré-hospitalar. O Comandante-Geral da GNR defendeu a utilização de helicópteros para fazer vigilância nos dias de risco de incêndio elevado, avançando que a corporação insistiu este ano com o pedido depois de detectada a falha do ano passado. Na sua primeira entrevista desde que assumiu o cargo em setembro de 2023, o Tenente-General Rui Veloso disse à agência Lusa que a Guarda Nacional Republicana, no âmbito das várias valências na prevenção e combate aos incêndios rurais, está a tentar melhorar algumas das lacunas detectadas no ano passado.
4: As lições aprendidas é precisamente doutrina na guarda, que é aprender com aquilo que fazemos e tentar melhorar sempre no ano seguinte. Bom, nós este ano, no ano passado, houve esse relatório final, houve essas lições aprendidas e este ano estamos a implementar aquilo que foi detectado, que o ano passado não poderia ter corrido melhor, e estamos sempre a aprender com aquilo que fazemos.
5: E o que é que foi detectado no ano passado?
4: Esta coordenação a nível aqui das células, por exemplo, a questão do patrulhamento próprio, com os próprios drones, e também a tentativa de empenhar meios de asa rotativa, nós chamamos de helicópteros, uma linguagem normal, utilizar helicópteros da Força Aérea precisamente para fazer vigilância através do ar. É muito mais fácil controlar determinadas zonas a partir do ar do que em terra. O ano passado não foi possível fazer essa vigilância através dos helicópteros da Força Aérea, mas este ano voltamos a insistir nessa situação. Esperemos conseguir helicópteros para fazer a vigilância a partir do ar. Ainda não está decidido, esperemos que haja.
5: Isso depende de quem? Da Força Aérea?
4: Depende da Força Aérea, depende da Proteção Civil. É durante esses períodos críticos que nós tentamos sempre que encontrar, para além dos drones, porque nós temos vigilância aérea através de drones da Força Aérea e da própria Guarda. Mas tentar com a asa fixa, com os helicópteros, também fazer esse patrulhamento aéreo, que eu acho que é uma grande mais-valia para o sistema.
3: A GNR está neste momento na fase de sinalização dos terrenos e, segundo o Comandante-Geral, já foram identificados perto de 12 mil terrenos por limpar. A GNR expulsou 51 militares nos últimos 4 anos por comportamentos desviantes e excluiu cerca de um terço dos candidatos por terem chumbado na avaliação psicológica no último curso de formação. O Comandante-Geral da Guarda Nacional Republicana, Tenente-General Rui Veloso, disse que 51 militares foram expulsos nos últimos 4 anos, 13 dos quais este ano por comportamentos inadequados em serviço e na vida pessoal.
4: Nós, Guarda, a nível da seleção e recrutamento, temos testes muito, muito aferidos em diversas áreas, na questão dos conhecimentos técnicos, na questão da parte física, questão médica, mas a questão psicológica julgo que será daquelas que mais importa aqui para estes casos. Só para terem uma ideia, uma média de cerca de 30 e 35% dos nossos candidatos chumbam nas avaliações psicológicas. Nós temos vários testes psicológicos, muitos dos quais é para aferir a personalidade dos candidatos, e temos uma média de chumbos muito elevada. Ou seja, no último curso, e é um pouco, os números não variam muito, entre 550 e 600 candidatos chumbam nestas provas psicológicas. Nestes últimos 3 anos, praticamente anda tudo na casa dos 550 por aí, que são afastados nestas provas.
3: Rui Veloso avançou também que os militares recém-formados, após terminarem o curso, ficam um ano à experiência em regime probatório, podem ser afastados da corporação, existindo esses afastamentos todos os anos, e em 2026 um já foi expulso. Digo agora que a festa do Espírito Santo, também conhecida como Festa do Bode, regressa a Sardual a 24 de maio, com missa campal, procissão e almoço comunitário, uma celebração secular ligada ao património religioso e cultural do concelho. É uma festa com uma importância muito grande porque segue o ciclo pascal e é uma tradição enraizada na comunidade, afirmou o Presidente da Câmara de Sardual, Pedro Rosa, que revelou ainda que já se realizava esta festa antes de 1470, sendo atualmente organizada pela Câmara Municipal para o de São Tiago e São Silvés e São Mateus, com apoio da Santa Casa da Misericórdia, Juntas de Freguesia, Bombeiros, GNR e associações locais. O Patriarca de Lisboa, Rui Valério, afirmou ontem que o Santuário de Fátima não se pode ignorar a realidade do mundo ferido pela guerra e considerou que não haverá paz na terra sem paz no coração. Na homilia, depois da procissão das velas na peregrinação de 12 e 13 de maio, Rui Valério considerou que é o coração humano que precisa de ser curado.
6: Não podemos ignorar a realidade. O nosso mundo está ferido. Ferido pela guerra, onde irmãos se enfrentam e a vida humana é esmagada. Ferido pela violência, que tantas vezes se infiltra nas relações e nas palavras. Ferido pela divisão que fragmenta povos.
3: Ao presidir pela primeira vez a uma peregrinação internacional ao maior santuário mariano do país, Rui Valério dirigiu-se aos milhares de fiéis presentes, 250 mil de acordo com o santuário, lembrando que carregam o peso dos dias e a esperança no coração. Ontem Portugal falhou a passagem à final do 70º Festival Eurovisão da Canção, que está a decorrer na Áustria, algo que aconteceu pela sexta vez desde que o concurso passou a incluir duas semifinais. Na primeira semifinal do concurso, que aconteceu ontem à noite em Viena e que teve transmissão em direto para todo o mundo, foram escolhidos 10 dos 15 países em competição. Portugal, que este ano esteve representado pelos Bandidos do Cante, com a canção Rosa, foi um dos 5 que ficou pelo caminho. É tudo quanto a notícias, eu volto aqui uma hora. Tenho uma ótima manhã, bom dia.

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1: Deixe-me dizer-lhe agora que na nossa cidade estão 11 graus. Uma informação Meteo Abrantes.
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0: E agora já são 9 horas e 46 minutos.
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0: Já só faltam 5 minutos para as 10 da manhã. Nós ficamos por aqui nesta primeira hora. Voltamos logo a seguir às 10 para mais uma hora do 9 e Picos aqui na Tágida da Rádio dos Bons Velhos Tempos. Até às 13, 9 e Picos na Tágida com Carlos Aparício. Bom dia.
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6: Da Rádio dos Bons Velhos Tempos, bom dia, passam 4 minutos das 10 da manhã.

seja muito bem-vindo à segunda hora do 9 e Picos desta quarta-feira. Eu sou o Carlos Aparício, estou consigo entre as 9 e a 1 da tarde, todos os dias, de segunda a sexta-feira, com muita música e grandes recordações. Já sabe que também às meias horas tem a informação da redação Media One. Seja bem-vindo à tarde, passe comigo uma grande manhã. Bom dia.

0: 10h15. Bom dia, seja bem-vindo à Tágide.
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0: Edição de quarta-feira do Nove Picos, aqui na Rádio Tágide, Rádio dos Bons Velhos Tempos. Eu sou o Carlos Aparício e estou consigo aqui todos os dias de segunda a sexta-feira, entre as 9 e 1 da tarde. Agora chega a hora de ouvirmos o Daniel Vieira com os seus Dias da História, onde nos traz um acontecimento histórico que aconteceu há anos longínquos. Vamos então ouvir os Dias da História. Em antena fica agora o Daniel Vieira.
2: Os Dias da História, um acontecimento histórico por cada um dos 365 dias do ano. Os Dias da História, uma compilação de Paulo Jorge de Sousa Pinto, com edição de Daniel Vieira. 13 de maio, 1888. Abolição da escravatura no Brasil. Foi neste dia, votada no Senado brasileiro, a lei que abolia definitivamente a escravatura no país. Ficou conhecida como Lei Áurea e constava de dois breves artigos que diziam apenas o seguinte: é declarada extinta, desde a data desta lei, a escravidão no Brasil. Revogam-se as disposições em contrário. A brevidade do texto assinalava o caráter definitivo e irreversível da abolição. A lei foi promulgada nesta mesma data pela regente do Brasil, a princesa Isabel, em representação do imperador Dom Pedro II, que se encontrava ausente na Europa. O diploma foi igualmente assinado pelo autor da iniciativa, o ministro da Agricultura, Rodrigo da Silva. A escravatura estava profundamente enraizada na sociedade brasileira e constituía a base da sua economia desde o século XVI. Calcula-se que mais de 4 milhões de escravos tenham sido transportados de África para o Brasil ao longo de 4 séculos para serem utilizados como mão de obra no trabalho das plantações e na extração de ouro. Após a independência, a adesão do Brasil ao abolicionismo foi lenta e gradual. A primeira lei que proibia a importação de escravos só foi promulgada em 1850 e foi seguida de outros decretos que concediam a liberdade a filhos de escravos e a escravos idosos. Contudo, a simples abolição da escravatura só foi decretada nesta data. O Brasil foi o último país do continente americano a fazê-lo. A abolição total da escravatura não foi acompanhada das necessárias medidas legislativas que acautelassem o seu impacto. Os antigos escravos, avaliados então em perto de 1 milhão de pessoas, dispunham de liberdade, mas continuavam desprovidos de direitos cívicos, terras ou meios de subsistência. Os fazendeiros, por seu lado, viram-se subitamente sem mão de obra para as suas plantações e sem qualquer indemnização por parte do Estado brasileiro. A abolição foi, portanto, um fator de agravamento das tensões e clivagens no interior da sociedade brasileira que permanecem visíveis até à atualidade. Os Dias da História.
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0: E chegamos assim às 10h30 da manhã, hora de notícias, aqui na Tagit.
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2: Informação com o jornalista Jerónimo Belo Jorge.
3: Bom dia, Nuno 14, diretor do Departamento de Urgência e Medicina Intensiva da Unidade Local de Saúde do Médio Tejo, foi eleito o primeiro presidente do Colégio da Especialidade de Medicina em Urgência e Emergência na Ordem dos Médicos. Assumiu a liderança do primeiro órgão técnico desta nova especialidade. A criação do Colégio assinala a nova etapa de consolidação da medicina de urgência e emergência em Portugal, especialidade médica recentemente criada para responder com formação própria, diferenciação técnica e organização específica aos desafios da resposta urgente e emergente no Serviço Nacional de Saúde. O Governo alargou o prazo para as empresas entregarem ao Fisco a declaração de IRC relativamente a 2025, estendendo a data limite até ao dia 19 de junho. A decisão de prorrogar o prazo foi tomada pela Secretária de Estado dos Assuntos Fiscais, Cláudia Reis Duarte, através de um despacho, tendo em consideração as repercussões das tempestades do início do ano no tecido empresarial. O Comandante-Geral da GNR defendeu a utilização de helicópteros para fazer vigilância nos dias de risco de incêndio elevado, avançando que a corporação insistiu este ano com o pedido depois da falha detectada em 2025. Na primeira entrevista desde que assumiu o cargo em setembro de 2023, o Tenente-General Rui Veloso disse que a Guarda Nacional Republicana, no âmbito das várias valências de prevenção e combate aos incêndios rurais, está a tentar melhorar algumas das lacunas que foram detectadas no ano passado.
4: As listas aprendidas é precisamente doutrina na guarda, que é aprender com aquilo que fazemos e tentar melhorar sempre no ano seguinte. Nós este ano, ano passado, houve esse relatório final, houve essas listas aprendidas e este ano estamos a implementar aquilo que foi detectado, que o ano passado poderia ter corrido melhor, e estamos sempre a aprender com aquilo que fazemos.
3: O responsável considerou que o sistema de alerta está muito melhor do que no passado, mas é necessário continuar a investir na vigilância, detecção, comunicação rápida e atuação na primeira intervenção de combate aos focos florestais.
4: E também damos início a uma operação de monitorização dos terrenos que precisam ser limpos. Nesta fase, a Guarda já identificou perto de 12 mil situações críticas que precisam de ser limpas em termos de limpeza dos terrenos, nomeadamente no chamado interface urbano-florestal, junto às casas, junto às aldeias, na rede rodoviária, na rede ferroviária.
3: Os proprietários têm até o dia 30 de maio a obrigatoriedade de limpar os terrenos, passando depois a GNR para a fase de fiscalização. O Comandante-Geral da GNR que disse ainda que espera que a reativação da Brigada de Trânsito aconteça ainda este ano e considera que 1.800 militares, assim é que é, serão suficientes para controlar todas as estradas principais e autoestradas de Portugal.
4: Criar novamente uma brigada, ou seja, uma unidade nacional, demora o seu tempo, requer mais efetivos. Requer mais efetivos, requer aqui também a nível de comando e controle criar uma sala de situação própria para fazer o controle do trânsito a nível nacional, que era o que vinha do antecedente, porque atualmente o trânsito está dividido pelos comandos distritais. Ao fim e ao cabo, o que se passou na altura, aquele estudo, célebre estudo de 2006, que depois deu a alteração orgânica de 2009, foi pegar numa unidade nacional de controle do trânsito a nível nacional, nas principais vias rodoviárias e reparti-las pelos diferentes distritos.
3: Com a Brigada de Trânsito, segundo o responsável, vai passar a existir mais fiscalização, mais patrulhamento e também mais controle das estradas portuguesas. O Patriarca de Lisboa, Rui Valério, afirmou ontem, no Santuário de Fátima, que não se pode ignorar a realidade do mundo ferido pela guerra e considerou que não haverá paz na terra sem paz no coração.
5: Não podemos ignorar a realidade. O nosso mundo está ferido. Ferido pela guerra, onde irmãos se enfrentam e a vida humana é esmagada. Ferido pela violência, que tantas vezes se infiltra nas relações e nas palavras.
3: Ao presidir pela primeira vez uma peregrinação internacional ao maior santuário mariano do país, Rui Valério dirigiu-se aos milhares de fiéis presentes, 250 mil de acordo com o santuário, lembrando que carregam o peso dos dias e a esperança no coração. A construção da ponte internacional sobre o rio Severo, no concelho de Nisa, no distrito de Porto Alegre, e Cedilho, na Extremadura Espanhola, ainda não avançou por questões relacionadas com a avaliação de impacto ambiental. A consignação da obra e respectivas acessibilidades entre Monte Alvão, no concelho de Nisa, e Cedilho foi efetuada a 29 de dezembro de 2025, num investimento de 19,5 milhões de euros. A ponte é um projeto financiado pelo Plano de Recuperação e Resiliência. O presidente da Câmara de Nisa, José Dinis Serra, explica que a obra não arrancou porque subsistem pendências administrativas associadas ao procedimento de estudo de impacto ambiental, designadamente as pronúncias da Agência Portuguesa do Ambiente. Digo agora que a primeira etapa da Volta a Portugal do Futuro em Bicicleta vai começar em Abrantes esta quinta-feira, no Aquapolis Sul, mais propriamente, ligando Abrantes a Oleiros, numa etapa com 145 km. A organização é da Federação Portuguesa de Ciclismo. Há 17 equipas que vão ser colocadas à prova a percorrer estradas de Portugal até ao próximo domingo. O início da primeira etapa acontece ao meio-dia no Aquapolis Sul, em Rossio Solutejo, seguindo a caravana em direção ao Pego, Mouriscas, Alfregrede, entrando pela rua de Tecnopol, seguindo depois pela Farinha Pereira, Rotunda do Olival em direção a Dom João I, onde haverá uma meta volante, Avenida de Alves Barrota, seguindo depois para Rio de Moinhos, Martinchelo e Carvalhal. A volta, esta primeira etapa, segue para Vila de Rei, Amêndoa, em direção a Proença Nova, e a meta está em Oleiros. A quarta etapa, no próximo domingo, dia 17 de maio, rola entre Castro Daire e Espinho, e é aí que é conhecido o vencedor da Volta a Portugal do Futuro. Há mais notícias daqui a uma hora. Tenha uma ótima manhã. Bom dia.
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0: Deixe-me dizer-lhe agora que na nossa cidade estão 11 graus. Uma informação Meteo Brandes.
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0: Espreitamos o Instituto Português do Mar e da Atmosfera para sabermos quais são as previsões do estado do tempo para quarta-feira, dia 13 de maio. Previsão de períodos de céu muito nublado, diminuindo de nebulosidade a partir do final da tarde. Aguaceiros mais frequentes durante a tarde. A possibilidade de ocorrência de trovoadas, em especial nas regiões norte e centro. Já o vento deverá ser fraco a moderado, até 25 km/h do quadrante oeste. possibilidade de formação de neblina ou nevoeiro matinal e prevê-se também subida da temperatura máxima no interior norte e centro. As máximas previstas são de 17 graus para o Porto e também para Vila de Rei, 18 para Nação, 19 para Sardual e Torres Novas, 20 graus para Coimbra, Faro, Abrantes, Constância, Tomar e Vila Nova da Barquinha, 21 para Lisboa e também para o Entroncamento e 22 para Santarém.
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0: 10h55, continua com a tarde de rádio dos bons velhos tempos.
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4: Olá, muito bom dia. Está com a Tagi da Rádio dos Bons Velhos Tempos. Passam 6 minutos das 11 da manhã.
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4: Estou de regresso para a terceira hora do Nove Picos desta quarta-feira. Seja muito bem-vindo. Bom dia. Eu sou o Carlos Aparício. Estou consigo todos os dias, de segunda a sexta-feira, entre as 9 e 1 da tarde, com muita música e grandes recordações. Deixe-se ficar por aí, vai mesmo valer a pena. Bom dia, seja bem-vindo à Tágide.

0: Atenção às horas, já passam 19 minutos das 11 da manhã.
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0: E agora são horas de notícias. Passam 32 minutos das 11 da manhã.
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3: Bom dia, Nuno 14, diretor do Departamento de Urgência e Medicina Intensiva da Unidade Local de Saúde do Médio Tejo, foi eleito o primeiro presidente do Colégio da Especialidade de Medicina em Urgência e Emergência na Ordem dos Médicos. Assumiu a liderança do primeiro órgão técnico desta nova especialidade. A criação do Colégio assinala a nova etapa de consolidação da medicina de urgência e emergência em Portugal, especialidade médica recentemente criada para responder com formação própria, diferenciação técnica e organização específica aos desafios da resposta urgente e emergente no Serviço Nacional de Saúde. O Governo alargou o prazo para as empresas entregarem ao Fisco a declaração de IRC relativamente a 2025, estendendo a data limite até ao dia 19 de junho. A decisão de prorrogar o prazo foi tomada pela Secretária de Estado dos Assuntos Fiscais, Cláudia Reis Duarte, através de um despacho, tendo em consideração as repercussões das tempestades do início do ano no tecido empresarial. O Comandante-Geral da GNR defendeu a utilização de helicópteros para fazer vigilância nos dias de risco de incêndio elevado, avançando que a corporação insistiu este ano com o pedido depois da falha detectada em 2025. Na primeira entrevista desde que assumiu o cargo em setembro de 2023, o Tenente-General Rui Veloso disse que a Guarda Nacional Republicana, no âmbito das várias valências de prevenção e combate aos incêndios rurais, está a tentar melhorar algumas das lacunas que foram detectadas no ano passado.
4: As listas aprendidas é precisamente doutrina na guarda, que é aprender com aquilo que fazemos e tentar melhorar sempre no ano seguinte. Nós este ano, no ano passado, houve esse relatório final, houve essas listas aprendidas e este ano estamos a implementar aquilo que foi detectado, que o ano passado poderia ter corrido melhor, e estamos sempre a aprender com aquilo que fazemos.
3: O responsável considerou que o sistema de alerta está muito melhor do que no passado, mas é necessário continuar a investir na vigilância, detecção, comunicação rápida e atuação na primeira intervenção de combate aos focos florestais.
4: E também damos início a uma operação de monitorização dos terrenos que precisam ser limpos. Nesta fase, a Guarda já identificou perto de 12 mil situações críticas que precisam de ser limpas em termos de limpeza dos terrenos, nomeadamente no chamado interface urbano-florestal, junto às casas, junto às aldeias, na rede rodoviária, na rede ferroviária.
3: Os proprietários têm até o dia 30 de maio a obrigatoriedade de limpar os terrenos, passando depois a GNR para a fase de fiscalização. O Comandante-Geral da GNR que disse ainda que espera que a reativação da Brigada de Trânsito aconteça ainda este ano e considera que 1.800 militares, assim é que é, serão suficientes para controlar todas as estradas principais e autoestradas de Portugal.
4: Criar novamente uma brigada, ou seja, uma unidade nacional, demora o seu tempo. Requer mais efetivos. Requer aqui também, a nível de comando e controle, criar uma sala de situação própria para fazer o controle do trânsito a nível nacional, que era o que vinha do antecedente, porque atualmente o trânsito está dividido pelos comandos distritais. Ao fim e ao cabo, o que se passou na altura, aquele estudo, o célebre estudo de 2006, que depois deu a alteração orgânica de 2009, foi pegar numa unidade nacional de controle do trânsito a nível nacional, nas principais vias rodoviárias, e reparti-las pelos diferentes distritos.
3: Com a Brigada de Trânsito, segundo o responsável, vai passar a existir mais fiscalização, mais patrulhamento e também mais controle das estradas portuguesas. O Patriarca de Lisboa, Rui Valério, afirmou ontem no Santuário de Fátima que não se pode ignorar a realidade do mundo ferido pela guerra e considerou que não haverá paz na terra sem paz no coração.
5: Não podemos ignorar a realidade. O nosso mundo está ferido. Ferido pela guerra, onde irmãos se enfrentam e a vida humana é esmagada. Ferido pela violência, que tantas vezes se infiltra nas relações e nas palavras.
3: Ao presidir pela primeira vez uma peregrinação internacional ao maior santuário mariano do país, Rui Valério dirigiu-se aos milhares de fiéis presentes, 250 mil de acordo com o santuário, lembrando que carregam o peso dos dias e a esperança no coração. A construção da ponte internacional sobre o rio Severo, no concelho de Nisa, no distrito de Porto Alegre e Cedilho, na Extremadura Espanhola, ainda não avançou por questões relacionadas com a avaliação de impacto ambiental. A consignação da obra e respectivas acessibilidades entre Monte Alvão, no concelho de Nisa, e Cedilho foi efetuada a 29 de dezembro de 2025, num investimento de 19,5 milhões de euros. A ponte é um projeto financiado pelo Plano de Recuperação e Resiliência. O presidente da Câmara de Nisa, José Dinis Serra, explica que a obra não arrancou porque subsistem pendências administrativas associadas ao procedimento de estudo de impacto ambiental, designadamente as pronúncias da Agência Portuguesa do Ambiente. Digo-lhe agora que a primeira etapa da Volta a Portugal do Futuro em Bicicleta vai começar em Abrantes esta quinta-feira, no Aquapolis Sul, mais propriamente, ligando Abrantes a Oleiros, numa etapa com 145 km. A organização é da Federação Portuguesa de Ciclismo. Há 17 equipas que vão ser colocadas à prova a percorrer estradas de Portugal até ao próximo domingo. O início da primeira etapa acontece ao meio-dia no Aquapolis Sul em Rossio Sul Tejo, seguindo a caravana em direção ao Pego, Mouriscas, Alfredo, entrando pela Rua de Tecnopol, seguindo depois pela Farinha Pereira, Rotunda do Olival em direção a Dom João I, onde haverá uma meta volante, Avenida de Alves Barrota, seguindo depois para Rio de Moinhos, Martinchelo e Carvalhal. Volta esta primeira etapa, segue para Vila do Rei, Amêndoa, em direção a Proença Nova, e a meta está em Oleiros. A quarta etapa, no próximo domingo, dia 17 de maio, rola entre Castro Daire e Espinho, e é aí que é conhecido o vencedor da Volta a Portugal do Futuro. Há mais notícias daqui a uma hora. Tenha uma ótima manhã. Bom dia.

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1: Deixe-me dizer-lhe agora que na nossa cidade estão 11 graus. Uma informação Meteo Abrantes.
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1: E continua a ouvir o Nove Picos aqui na Tágide até às 13 comigo, Carlos Aparício. Espero que esteja a ter uma ótima manhã na nossa companhia.
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espreitamos o Instituto Português do Mar e da Atmosfera para sabermos quais são as previsões do estado do tempo para quarta-feira, dia 13 de maio. Previsão de períodos de céu muito nublado, diminuindo de nebulosidade a partir do final da tarde. Aguaceiros mais frequentes durante a tarde. A possibilidade de ocorrência de trovoadas, em especial nas regiões norte e centro. Já o vento deverá ser fraco a moderado, até 25 km/h do quadrante oeste. Possibilidade de formação de neblina ou nevoeiro matinal e prevê-se também subida da temperatura máxima no interior norte e centro. As máximas previstas são de 17 graus para o Porto e também para Vila de Rei, 18 para Nação, 19 para Sardual e Torres Novas, 20 graus para Coimbra, Faro, Abrantes, Constância, Tomar e Vila Nova da Barquinha, 21 para Lisboa e também para o Entroncamento e 22 para Santarém.

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0: 4 minutos faltam para o meio-dia. Eu volto depois do sinal horário para a última hora desta manhã do 9 e picos. Até já, não saia daí.
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5: Meio-dia e 2 minutos. Bem-vindos à Tágid, a Rádio dos Bons Velhos Tempos.
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5: Postos para esta última hora do 9 e Picos desta quarta-feira, seja muito bem-vindo, obrigado pela sua companhia. Eu sou o Carlos Aparício e estou consigo todos os dias, de segunda a sexta-feira, entre as 9 e a 1 da tarde. Seja então muito bem-vindo, tenho muita música para si.

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0: Seja muito bem-vindo à tarde, está com o Nove Picos. Eu sou o Carlos Aparício, faço-lhe companhia todos os dias, de segunda a sexta-feira, entre as 9 e a 1 da tarde. Obrigado pela sua companhia. Tenha um excelente dia connosco.
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0: Deixe-me dizer-lhe agora que na nossa cidade estão 11 graus. Uma informação Meteo Brandes.
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0: Espreitamos o Instituto Português do Mar e da Atmosfera para sabermos quais são as previsões do estado do tempo para quarta-feira, dia 13 de maio. Previsão de períodos de céu muito nublado, diminuindo de nebulosidade a partir do final da tarde. Aguaceiros mais frequentes durante a tarde. A possibilidade de ocorrência de trovoadas, em especial nas regiões norte e centro. Já o vento deverá ser fraco a moderado, até 25 km hora do quadrante oeste. Possibilidade de formação de neblina ou nevoeiro matinal e prevê-se também subida da temperatura máxima no interior norte e centro. As máximas previstas são de 17 graus para o Porto e também para Vila de Rei, 18 para Mação, 19 para Sardual e Torres Novas, 20 graus para Coimbra, Faro, Abrantes, Constância, Tomar e Vila Nova da Barquinha, 21 para Lisboa e também para o Entroncamento e 22 para Santarém. Nove Picos é o que está a ouvir agora e até às 13 aqui na Rádio Tágid. Eu sou o Carlos Aparício e estou consigo entre as 9 e a 1 da tarde, de segunda à sexta-feira. Tenha um grande dia na companhia da Rádio dos Bons Velhos Tempos em radiotágid.pt.
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0: E caminhamos a passos largos para o final desta edição do 9 e Pico. Já faltam apenas 14 minutos para a 1 da tarde.
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0: Praticamente no final da edição de hoje do Nove Picos, deixo-lhe uma última música na esperança de que volte amanhã comigo às Nove Picos, claro está. Beijinhos e abracinhos e até amanhã.
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4: 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Para já sou eu, Lourdes Gonçalves, quem lhe traz grandes recordações. Até às 4 da tarde.

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0: estamos em Abrantes a emitir para todo o mundo. É com muito gosto que estou aqui, diariamente, a tentar fazer-lhe a melhor companhia.
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0: Boa tarde, seja bem-vindo. Em desenvolvimento já a seguir, Nuno 14, diretor do Departamento de Urgência e Medicina Intensiva da Unidade Local de Saúde do Médio Tejo, foi eleito para liderar o Colégio de Especialidade de Medicina Urgência e Emergência da Ordem dos Médicos. O Grupo Teatro da Palha de Abrantes vai estrear-se fora do país, participa no final do mês no Festival Internacional de Teatro de Maputo, em Moçambique. A Festa do Povo está de regresso ao Sertual. Olhamos hoje para a final da Taça do Ribatejo em futsal. A opinião, às quartas-feiras, quinzenalmente, tem a sonoridade e voz de Pedro Grave. O desenvolvimento vem já a seguir. Fique por aí e tenha uma boa tarde.
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0: Boa tarde. Nuno 14, diretor do Departamento de Urgência e Medicina Intensiva da Unidade Local de Saúde do Médio Tejo, foi eleito o primeiro presidente do Colégio de Especialidade de Medicina de Urgência e Emergência da Ordem dos Médicos, assumindo a liderança do primeiro órgão técnico da nova especialidade. A criação deste colégio assinala uma nova etapa na consolidação da Medicina de Urgência e Emergência em Portugal, especialidade médica recentemente criada para responder com formação própria, diferenciação técnica e organização específica aos desafios da resposta urgente e emergente no Serviço Nacional de Saúde. Os colégios de especialidade da Ordem dos Médicos são órgãos técnicos fundamentais na organização da formação médica especializada, na definição de critérios de idoneidade formativa, na valorização científica e profissional das especialidades e na definição de referências de qualidade para o exercício da medicina. Na medicina de urgência e emergência, este primeiro colégio terá um papel determinante na estruturação de uma nova especialidade essencial para reforçar a segurança dos doentes, qualificar a resposta clínica e garantir maior sustentabilidade aos serviços de urgência, tanto no contexto hospitalar como pré-hospitalar. Para a ULS Médio Tejo, este novo mandato tem um significado institucional particularmente relevante. Nuno 14 desenvolve há quase 18 anos uma parte expressiva do seu percurso profissional nesta instituição, onde tem assumido responsabilidades clínicas e de direção em áreas centrais na resposta ao doente crítico. Médico intensivista com carreira dedicada à medicina intensiva e à resposta urgente e emergente, tem contribuído para a organização e diferenciação da resposta hospitalar no Médio Tejo. Na ULS do Médio Tejo, o percurso ganhou particular visibilidade durante a Covid-19, período em que assumiu um papel central na organização da resposta em cuidados intensivos, na adaptação de circuitos e proteção de doentes e profissionais. A eleição de Nuno 14 reforça a presença da ULS do Médio Tejo em áreas centrais da medicina portuguesa e na regulação profissional médica. Esta dimensão junta-se ao percurso de Carlos Cortes, bastonário da Ordem dos Médicos e profissional dos quadros da ULS Médio Tejo, um sinal de relevância nacional da instituição e dos seus profissionais no pensamento e organização e no futuro da saúde em Portugal. O Governo alargou o prazo para as empresas entregarem ao Fisco a declaração de IRC relativa a 2025, estendendo a data limite até 19 de junho. A decisão de prorrogar o prazo foi tomada pela Secretária de Estado dos Assuntos Fiscais, Cláudia Reis Duarte, através de um despacho, tendo em consideração as repercussões das tempestades do início do ano no tecido empresarial. As empresas e outras entidades sujeitas a IRC poderão submeter a declaração no Portal das Finanças sem quaisquer acréscimo ou penalidades até ao próximo dia 19 de junho, referiu fonte oficial do Ministério, que tem a direção da Autoridade Tributária e Aduaneira. O Comandante-Geral da GNR defendeu a utilização de helicópteros para fazer vigilância nos dias de risco de incêndio elevado, avançando que a corporação insistiu este ano com o pedido depois de detectada a falha de 2025. Na sua primeira entrevista desde que assumiu o cargo em setembro de 2023, o Tenente-General Rui Veloso disse que a Guarda Nacional Republicana, no âmbito das várias valências na prevenção e combate aos incêndios rurais, está a tentar melhorar algumas das lacunas detectadas no ano passado.
2: As lições aprendidas é precisamente doutrina na Guarda, que é aprender com aquilo que fazemos e tentar melhorar sempre no ano seguinte. Nós este ano, no ano passado, houve esse relatório final, houve essas lições aprendidas e este ano estamos a implementar aquilo que foi detectado, que o ano passado poderia ter corrido melhor, e estamos sempre a aprender com aquilo que fazemos.
3: E o que é que foi detectado no ano passado?
2: Esta coordenação a nível aqui das células, por exemplo, a questão do patrulhamento próprio, com os próprios drones, e também a tentativa de empenhar meios de asa rotativa, nós chamamos de helicópteros, uma linguagem normal, utilizar helicópteros da Força Aérea precisamente para fazer vigilância através do ar. É muito mais fácil controlar determinadas zonas a partir do ar do que em terra. O ano passado não foi possível fazer essa vigilância através dos helicópteros da Força Aérea, mas este ano voltamos a insistir nessa situação. Esperemos conseguir helicópteros para fazer a vigilância a partir do ar. Ainda não está decidido, esperemos que haja.
3: Isso depende de quem? Da Força Aérea?
2: Depende da Força Aérea, depende da Proteção Civil. É durante esses períodos críticos que nós tentamos sempre que encontrar, para além dos drones, porque nós temos vigilância aérea através de drones da Força Aérea e da própria Guarda, mas tentar com a asa fixa, com os helicópteros, também fazer esse patrulhamento aéreo, que eu acho que é uma grande mais-valia para o sistema.
0: O comandante-geral da GNR avançou também que este ano vai funcionar o comando-geral da GNR no Largo do Carmo, em Lisboa, uma célula onde trabalham várias entidades, como o IPMA, Agência para a Gestão Integrada de Fogos Rurais, e Proteção Civil, que todas as semanas elaboram um estudo com previsões e itinerários de patrulhamento e vigilância. O responsável considerou ainda que o sistema de alerta está muito melhor do que no ano passado e que a vigilância é uma das ações da GNR.
2: E também damos início a uma operação de monitorização dos terrenos que precisam ser limpos. Nesta fase, a Guarda já identificou perto de 12 mil situações críticas que precisam de ser limpas em termos de limpeza dos terrenos, nomeadamente no chamado interface urbano florestal, junto às casas, junto às aldeias, na rede rodoviária, na rede ferroviária e em especial na questão da zona de Leiria, em que nós temos a tal operação muito especial na zona de Leiria, através daquele comando que o Sr. Ministro criou, Comando Integrado de Prevenção de Operações. Estamos a trabalhar em conjunto, várias entidades em conjunto, para tentar desobstruir os caminhos e para tentar proceder a alguma limpeza. Só que nós sabemos que foram milhões de árvores que caíram e não será possível proceder à limpeza total. Mas o que é que nós vamos tentar? Minimizar com a vigilância. Tem que haver ali uma vigilância mais apertada naquela zona. Nós, as Forças Armadas, terá que haver aqui uma coordenação. E a maior incidência da vigilância e detecção naquela área. E é isso que nós estamos a trabalhar. Nós aqui ao nível do Comando Operacional estamos a criar ali um plano específico de vigilância naquela zona.
3: Porque vai ser impossível limpar?
2: Vai ser impossível limpar, então temos que prevenir. Teremos que fazer um patrulhamento diferenciado naquela zona.
0: A GNR está neste momento na fase de sinalização de terrenos que, segundo o Comandante-Geral, já foram identificados perto de 12 mil. Os proprietários têm até 30 de maio a obrigatoriedade de limpar os terrenos, passando depois a GNR para a fase de fiscalização. O Comandante-Geral da GNR espera que a reativação da Brigada de Trânsito aconteça ainda este ano e considera que cerca de 1.800 militares serão suficientes para controlar todas as estradas principais e autoestradas do país. A reativação da Brigada de Trânsito, extinta há quase 20 anos, foi anunciada em abril pelo Ministro da Administração Interna como uma medida de reduzir a sinistralidade rodoviária do país.
2: Criar novamente uma brigada, ou seja, uma unidade nacional, demora o seu tempo. Requer mais efetivos, requer aqui também, a nível de comando e controle, criar uma sala de situação própria para fazer o controle do trânsito a nível nacional, que era o que vinha do antecedente, porque atualmente o trânsito está dividido pelos comandos distritais. Ao fim e ao cabo, o que se passou na altura, aquele estudo, o célebre estudo de 2006, que depois deu a alteração orgânica de 2009, foi pegar numa unidade nacional de controle do trânsito a nível nacional, nas principais vias rodoviárias, e reparti-las pelos diferentes distritos, ou seja, a Brigada de Trânsito acabou por ser repartida. Agora, viu-se que este tempo demonstrou que foi um erro ter acabado com a Brigada de Trânsito, e essa também é a minha opinião enquanto Comandante-Geral, e sempre o defendi. Agora, vamos criar novamente esta unidade nacional, com um comando nacional único, para melhor controle. Mas precisamos de reforçar mais pessoas, temos que formar mais pessoas. Depois, a Brigada de Trânsito, neste momento, está dentro da Escola da Guarda, a Unidade Nacional de Trânsito. Temos que encontrar um local também para implementar o comando da Brigada de Trânsito. Há um projeto que é antigo, que já vem de trás há muitos anos, que tem a ver com um terreno que temos no Fogoteiro, que era precisamente para criar o comando da Brigada de Trânsito e também uma escola de trânsito. Um pouco à semelhança do que existe em Espanha, em Mérida, uma escola de trânsito muito reconhecida a nível mundial. Só que isto é um projeto que vai demorar muitos anos. Para já temos que encontrar um outro local, precisamente para instalar o comando da Brigada de Trânsito. Estamos a tentar encontrar esse local. Até lá, há muita legislação que também tem que ser alterada, a própria lei orgânica da Guarda requer alterações. Estamos a fazer estes estudos e esperamos em breve apresentar ao Sr. Ministro toda esta alteração legislativa e o quanto antes tentar voltar a criar a Brigada de Trânsito.
0: Com a Brigada de Trânsito, segundo o responsável, vai passar a existir mais fiscalização, mais patrulhamento e mais controle. A GNR, que expulsou 51 militares nos últimos 4 anos por comportamentos desviantes, excluiu cerca de um terço dos candidatos por terem chumbado na avaliação psicológica no último curso de formação. O Comandante-Geral da Guarda Nacional Republicana, Tenente-General Rui Veloso, disse que 51 militares foram expulsos nos últimos 4 anos, 13 dos quais este ano, por comportamentos inadequados em serviço e na vida pessoal.
2: Nós, Guarda, a nível da seleção e recrutamento, temos testes muito, muito aferidos em diversas áreas, na questão dos conhecimentos técnicos, na questão da parte física, questão médica, mas a questão psicológica julgo que será daquelas que mais importa aqui para estes casos. Só para terem uma ideia, uma média de cerca de 30 e 35% dos nossos candidatos chumbam nas avaliações psicológicas. Nós temos vários testes psicológicos, muitos dos quais é para aferir a personalidade dos candidatos, e temos uma média de chumbos muito elevada. Ou seja, no último curso, e é um pouco, os números não variam muito, entre 550 e 600 candidatos chumbam nestas provas psicológicas. Nestes últimos 3 anos, praticamente tudo na casa dos 550, por aí, que são afastados nestas provas. Na questão da parte de personalidade, na questão da entrevista, são testes cientificamente provados pela ordem dos psicólogos, em que há aqui a aferição do tipo de comportamento e da maneira de estar daquele candidato. Ao fim e ao cabo, são provas que já nos permitem aqui alguma seleção, ou seja, acho que são números muito expressivos daqueles que não entram na Guarda por chumbarem nesta questão da avaliação psicológica.
0: O comandante avançou também que os militares recém-formados, que após terminarem o curso ficam um ano à experiência em regime probatório, podem ser afastados da corporação, existindo esses afastamentos todos os anos, e em 2026 já foi expulso um dos candidatos. Está apresentada a edição deste ano da Feira Mostra de Nação, de 1 a 5 de julho. O evento tem nova imagem, será no mesmo espaço, mas com renovação do espaço, com aposta na restauração, e remete o destaque novamente para o presunto de Mação. A apresentação aconteceu esta manhã. O autarca de Mação, José Fernando Martins, deixou as primeiras novidades.
4: Esta edição vai apresentar uma renovação, mantendo a sua essência e identidade. Portanto, 31ª edição, nós chegamos de novo ao Executivo este ano, devemos e queremos honrar o passado, e ao querer honrar o passado, queremos continuar a fazer a Feira Mostra do Conselho de Mação como um dos maiores momentos de promoção do Conselho, e portanto, ao chegarmos aqui, o objetivo não é acabar com tudo, fazer diferente, mas sim dar continuidade a este trabalho, que pode ser diferente, pode ser melhorado, mas não pode ir muito, não pode desviar 180 graus daquilo que tem sido feito. As feiras são isto mesmo. A feira este ano terá uma imagem gráfica nova, um novo logotipo que foi pensado para representar aquilo que a feira realmente mostra, e a identidade do concelho, os costumes, as tradições, a gastronomia e os produtos endógenos. As montanhas integradas no cartaz representam a paisagem do território de Mação, a água simboliza a natureza e os recursos e a ligação ao território, os elementos gastronómicos, azeite, mel e presunto, representam a riqueza da nossa gastronomia e dos nossos produtores. Esta imagem procura afirmar Mação com autenticidade e orgulho nas suas raízes. A feira terá uma nova imagem física e uma nova organização de espaços. Os visitantes irão encontrar novas dinâmicas, novas experiências e várias surpresas ao longo do recinto. Uma das grandes novidades será a reorganização da zona de restauração. No centro dos espaços de restauração existirá um stand gastronómico dedicado aos produtos regionais de Mação. este espaço será dinamizado em parceria com o setor empresarial local. O presunto será um dos grandes símbolos desta edição.
0: A Feira Mostra de Maçã, que vai acontecer este ano de 1 a 5 de julho, tem nova imagem, o presunto volta a ser rei e o desenvolvimento vai acontecer nas próximas edições da informação. O Grupo Teatro da Palha de Abrantes é um dos três grupos portugueses que vai representar o país na Mostra de Teatro de Maputo, em Moçambique. O grupo foi um dos 24 selecionados dentro de um pote de 73 candidaturas e vai levar a 30 de maio a peça Cotidiamo a este festival. Maria Fonseca, a Presidente de Direção do Grupo de Teatro da Palha de Abrantes, explicou quando é que surgiu a ideia de fazer esta candidatura. Trata-se da primeira internacionalização do Grupo Teatro de Abrantes.
5: Este projeto surgiu de forma espontânea. Recebemos um link para uma candidatura de um festival que iria decorrer em Moçambique, vai ser a 22ª edição, e como nós já tínhamos falado há 2 anos, quando foi a inauguração da nossa sede, foste tu que fizeste a entrevista, e eu disse que tínhamos sonhos de voar mais alto, fora de Portugal. Estava mais na altura a pensar em Europa, mas curiosamente surgiu esta oportunidade de irmos a Moçambique e resolvi preencher a candidatura. Portanto, não preenchendo, era certo que não íamos, preenchendo, quem sabe se teríamos essa hipótese. Correu bem, foram 73 candidaturas no total para 24 lugares, nós fomos um dos selecionados, portanto houve uma pré-seleção, gostaram da peça, porque faz todo o sentido o Cotidiamo ser a peça escolhida para levar à África, visto que foi escrita por um português, um cabo-verdiano, um angolano e um brasileiro. E a encenadora é a nossa Helena Bandos, que é africana, que é angolana, portanto faria todo o sentido levarmos essa peça. Então foi essa peça que nós submetemos na candidatura, enviámos umas fotos, sinopse e aguardámos e recebemos um e-mail em que tínhamos sido pré-selecionados e ficámos bastante animados, não é, com a perspectiva de sermos um dos 24 grupos a ir. Depois, mais tarde, como nós não tínhamos nenhuma gravação de vídeo, tivemos num ensaio do Cotidiamo a presença de uma pessoa para ver se efetivamente a peça tinha qualidade para ir a um festival internacional que já tem mais de 2 décadas. E sim, disseram-nos sim, vamos levar a peça. Então ficámos com a certeza de que íamos e tratámos de tudo. Portanto, nenhum grupo vai a este festival sem que haja a pré-seleção e a confirmação de que as peças têm qualidade para ser apresentadas no festival. Então, nossa primeira internacionalização, temos esperança que seja a primeira de algumas nos próximos tempos. Portanto, sonhar faz parte e voar mais alto, que era o desejo que eu tinha há 2 anos, está-se a concretizar. Temos trabalhado muito, todos nós, temos um grupo fantástico, temos, como já te tinha dito várias vezes, no Grupo Teatro Palha de Abrantes, temos pessoas de grande valor, de grande empenho, grande dedicação, e tem sido o esforço de todos nós, em conjunto, que temos conseguido alcançar objetivos que se calhar há uns anos atrás eram impensáveis, mas com todo o nosso esforço temos conseguido, de ano para ano, fazer outras conquistas que deixaram de estar só no pensamento e no desejo e se começaram a concretizar. E é isto, no fundo, que nós queremos, é fazer diferente e deixar, pois, um legado às camadas jovens, diferente e com mais hipóteses de futuro da nossa camada jovem, poder usufruir de arte e de fazer algo com a arte em Abrantes e poderem ter a certeza de que podemos tentar e vamos conseguir.
0: Maria Fonseca, quando é que o grupo vai? Quantas pessoas são? Ou seja, que logística é que tem para esta deslocação de Moçambique?
5: 5 pessoas, sou eu e o André, que estaremos em cena, vai o Nelson Matos, que será o responsável pela luz e som, com a Sandra Gaspar também, provavelmente vai ficar a Sandra responsável até pela parte do som, e vai a Helena Bandos, que é a nossa encenadora. Portanto, vamos nós os 5, vamos dia 26, porque vamos ter que fazer escala em Angola, porque as viagens são caríssimas, então tivemos que optar por fazer uma escala de muitas horas no aeroporto de Angola para conseguirmos ter uma grande redução de preço no bilhete, porque senão era incomportável, quer dizer, era impossível. E fizemos isso e depois então arrancaremos dia 27 para Maputo. Vamos atuar dia 30 e regressamos, saímos lá 31, mas só chegamos a Portugal dia 1 às 7 da manhã. Portanto, vão ser assim uns dias corridos, mas já acho que vai ser uma experiência maravilhosa e felizmente que a nossa Lena vai poder também ter ainda esta experiência de uma internacionalização nestes 28 anos de existência do grupo de teatro.
0: Maria Fonseca, tenho que fazer esta pergunta em termos da peça que vão levar, assim, em três pinceladas: que peça é esta, que sinopse é que se pode fazer ou que resumo é que se pode fazer daquilo que vão apresentar em Maputo?
5: O Cotidiano é uma peça que foi escrita por quatro pessoas, portanto começou um, depois o outro continuou até o último fazer o final, portanto eles tiveram que sempre que pegar no pensamento e na história do anterior, o que deve ter sido um grande desafio para eles. Esta peça é Cotidiano porque não é uma história de amor, apesar de ter no fundo a palavra amo, e reflete o cotidiano de um casal que tem uma relação como tantos casais têm, que no fundo é uma relação que não é equilibrada. O ideal na vida seria relações equilibradas entre homem, entre um casal, não ia dizer homem e mulher, mas atualmente não é correto, porque o amor é amor, independentemente do género, e é uma relação no fundo tóxica, com manipulação, com humilhação, com submissão. Portanto, é uma relação que, apesar de haver amor escondido, esse amor não é vivido porque há sempre alguém que tem a vontade de estar por cima, de a sua verdade ser a verdade, o seu desejo, as suas vontades serem realizadas, e o outro não, portanto o outro é o submisso. E há uma reviravolta também, uma meia reviravolta na história, e no fundo reflete o amor e o desamor de todos os casais, desde que os casais existem, e também de futuro, porque o equilíbrio é quase uma utopia na vida de um casal.
0: Deixa-me fazer esta pergunta: a peça vai ser apresentada em Abrantes dia 23, já com casa praticamente esgotada?
5: Sim, os bilhetes já esgotaram. Nós estou só a aguardar a confirmação de 5 pessoas. Se elas confirmarem todas, já está esgotado. Se não confirmarem todas, ainda há um espacinho de manobra muito curtinho, portanto são só mais 5 bilhetes. Sim, vamos ter a sala esgotada, quase certeza. Eu, entretanto, já conversei com o André. Caso haja necessidade, depois das festas da cidade, nós voltaremos a fazer aqui em Abrantes uma segunda sessão para quem não consiga ir agora no dia 23, que tenha a oportunidade novamente de ver a peça, de poder ver.
0: Há alguma preparação especial, sendo que a peça é estreada aqui a 23 e depois vai voar
5: para... A peça já foi estreada, estreada, portanto esta peça foi estreada em 2023. Entretanto, fizemos algumas atuações com elas, depois entretanto a nossa vida pessoal alterou e deixámos de ter a possibilidade de andar com essa peça.
0: Foi então retomada, não é?
5: Foi retomada, está retomada com algumas diferenças, porque 3 anos depois nós estamos diferentes, nós vimos o texto de forma diferente, vimos os sentimentos nesse texto e no subtexto também de forma diferente, então vai haver ali umas melhorias. Pelo menos na minha parte, da minha ótica, acho que são umas melhorias àquilo que já estava feito. Portanto, a experiência de vida e a experiência de palco permite-nos, quando agarramos em algo que já fizemos, que o consigamos melhorar. Portanto, vai ser não uma estreia, mas vai ser um refazer de algo ainda com mais entrega e com mais empenho e com mais sentimento ainda.
0: Muito bem, mas a minha pergunta estava relacionada com o facto de ir a um encontro ou a um festival internacional, leva da vossa parte a haver uma preparação diferente, um olhar diferente, ou vão encarar com essa alteração 3 anos depois da estreia?
5: Olha, nós encaramos todas as nossas atuações, quer seja estreia ou quer seja novas apresentações da mesma peça, nós encaramos sempre como um desafio e como se fosse a primeira vez, ou seja, a nossa entrega é sempre total, nós temos sempre o objetivo de nos superarmos de apresentação em apresentação, não somos... está feito assim, não há mais nada por onde crescer, não. Neste grupo damos sempre o nosso melhor a cada peça, portanto nós vamos é com uma responsabilidade nos ombros, acrescida, de que vamos ser um dos 3 grupos de Portugal que foram selecionados, de vários que foram, que se candidataram, e levamos a responsabilidade de levar o nome de Abrantes connosco, portanto acho que é muito importante, sendo a nossa primeira internacionalização de uma cidade que não é Lisboa, que não é Porto, portanto lá chegaremos e vão-nos perguntar Abrantes onde é que isso fica, porque não devem conhecer, portanto levamos essa responsabilidade de fazer um espetáculo fantástico e que todos apreciem, para que fique o nome de Abrantes retido no pensamento de quem nos for ver a Maputo.
0: É uma peça que estreou em 2023 e que foi agora reposta. Vai ter uma apresentação em Abrantes a 23 de maio, com a lotação praticamente esgotada. A atuação no Festival Internacional de Maputo, em Moçambique, é no dia 30 de maio. A Festa do Espírito Santo, também conhecida como Festa do Bodo, regressa a Cerdoal a 24 de maio, com missa campal, procissão e almoço comunitário. Esta festa tem uma importância muito grande porque segue o ciclo pascal e é uma tradição bastante enraizada na comunidade, afirmou o Presidente da Câmara de Cerdoal, Pedro Rosa. Segundo o autarca daquele município no Distrito de Santarém, existem registros que a celebração já se realizava antes de 1470, sendo atualmente organizada pela Câmara Municipal e pela Paróquia de São Tiago e São Mateus, com o apoio da Santa Casa da Misericórdia, juntas de freguesia, bombeiros, GNR e associações locais. As cerimónias começam na manhã do 24 de maio com uma Eucaristia Campal na Praça da República, acompanhada por guarda de honra nos bombeiros municipais e Filarmónica União Cerdoalense. Durante a celebração, 20 jovens vestidas de branco vão transportar à cabeça os tabuleiros com pão benzido, simbolizando a dádiva às populações mais desfavorecidas, tradição associada às antigas festividades do Espírito Santo. Após a missa, terá lugar a procissão até ao Convento de Santa Maria da Caridade, integrando figurantes trajados à maneira final do século XIX, numa recriação histórica das celebrações antigas do concelho. A procissão vai culminar com o tradicional bodo, um almoço comunitário aberto à população e visitantes, preparado em parceria com a Santa Casa da Misericórdia. Digo-lhe agora que o Patriarca de Lisboa, Rui Valério, afirmou ontem no Santuário de Fátima que não se pode ignorar a realidade do mundo ferido pela guerra e considerou que não haverá paz na terra sem paz no coração. Na homilia depois da procissão das velas, na peregrinação de 12 e 13 de maio, Rui Valério considerou que é o coração humano que precisa de ser curado, iluminado, renovado, destacando que é no coração de cada homem e cada mulher que começa a verdadeira mudança do mundo.
6: Não podemos ignorar a realidade. O nosso mundo está ferido. Ferido pela guerra, onde irmãos se enfrentam e a vida humana é esmagada. Ferido pela violência, que tantas vezes se infiltra nas relações e nas palavras. Ferido pela divisão que fragmenta povos, famílias e comunidades. Ferido pela solidão que atinge tantos mesmo no meio das multidões. Ferido pelo egoísmo que fecha o homem sobre si mesmo. Mas a palavra de Deus hoje vai mais fundo. No livro dos Atos ouvimos, sentiram todos o coração trespassado. É aqui que tudo começa. A raiz das trevas não está apenas fora de nós, está também dentro de nós. É o coração humano que precisa de ser curado, iluminado, renovado. Por isso, a pergunta daquela multidão é também a nossa: que havemos de fazer? E a resposta permanece atual: convertei-vos e peça cada um de vós o batismo. A vida nova, renascida da água e do Espírito, vida que acendeu em nós a chama da fé e do amor de Cristo ressuscitado. E por isso é no coração de cada homem e de cada mulher que começa a verdadeira mudança do mundo. Não haverá paz na terra sem paz no coração. Não haverá luz na história sem luz na alma.
0: A presidir pela primeira vez a uma peregrinação internacional ao maior santuário mariano do país, Rui Valério dirigiu-se aos milhares de fiéis presentes, 250 mil de acordo com o santuário, lembrando que carregam o peso dos dias e a esperança no coração. A Câmara de Proença Nova, no distrito de Castelo Branco, está a promover uma campanha de angariação de fundos para implementar uma rede de apoio a populações isoladas em situação de emergência. A iniciativa surge na sequência dos impactos provocados pelas tempestades recentes, em particular pela depressão Christine, que evidenciaram uma maior condição de vulnerabilidade de várias localidades do concelho de Proença Nova nos períodos prolongados sem energia, comunicações ou acessos. A campanha Rápido Proença, Rede de Apoio a Pessoas Isoladas de Proença Nova, já se encontra ativa na plataforma de financiamento colaborativo PPL, onde irá permanecer até 4 de agosto para angariar 74 mil euros para a implementação de uma rede municipal de proximidade destinada a apoiar a população isolada em situações de emergência. A construção da ponte internacional sobre o rio Severo no concelho de Nisa, distrito de Porto Alegre e Cedilho, na Extremadura Espanhola, ainda não avançou por questões relacionadas com a avaliação de impacto ambiental. A consignação da obra e respectivas acessibilidades entre Monte Alvão, no concelho de Nisa, e Cedilho foi efetuada a 29 de dezembro do ano passado, num investimento de 19 milhões e meio de euros. O presidente da Câmara de Nisa, José Diniz Serra, explicou que a obra ainda não arrancou porque subsistem pendências administrativas que estão associadas ao estudo de impacto ambiental, designadamente pronúncias da Agência Portuguesa do Ambiente. Portugal falhou ontem a passagem à final no 70º Festival da Eurovisão da Canção, a decorrer na Áustria, algo que aconteceu pela sexta vez desde que o concurso passou a incluir semifinais. Na primeira semifinal do concurso, que aconteceu ontem à noite em Viena e com transmissão em direto para todo o mundo, foram escolhidos 10 dos 15 países em competição. Portugal, que este ano esteve representado pelos Bandidos do Cante com a canção Rosa, foi um dos 5 que ficaram pelo caminho. A 70ª edição do Festival da Eurovisão da Canção volta a ficar marcada à semelhança das duas anteriores, pela contestação à participação de Israel no concurso, que este ano levou 5 países a desistirem. A primeira etapa da Volta a Portugal ao Futuro em Bicicleta começa em Abrantes esta quinta-feira, dia 14 de maio, no Acopólis Sul, em Rossio Solutejo. Vai ligar a cidade de Abrantes à Vila de Oleiros, no total de 145 quilómetros. Esta 33ª Volta a Portugal do Futuro terá 4 etapas, ao longo das quais os atletas de 17 equipas serão postos à prova ao nível físico, tático e mental, em contexto próximo da realidade do ciclismo internacional. Abrantes vai acolher-se o início da primeira etapa, com partida ao meio-dia do Acopólis Sul, em Rossio Solutejo, passando depois a caravana em direção ao Pego Moriscas, Alfarredo, entrando pela Rua do Tecnopolo, seguindo depois para a Farinha Pereira, Rotunda do Olival, em direção à Avenida Dom João I, onde haverá uma meta volante, Avenida de Alves Barrota, seguindo depois para Rio de Moinhos, Martinchelo e Carvalhal. A etapa segue por Vila de Rei, Amêndoa, em direção a Proença Nova e termina em Oleiros. A quarta etapa, Castro de Aires Espinho, acontece no próximo domingo. É uma tirada com 183 km e 400 metros e ditará quem será o vencedor da prova este ano. No futsal, a casa do Benfica da Golgã fez a dobradinha, juntou a taça ao campeonato distrital. A final da Taça Ribatejo em futsal foi disputada no entroncamento e a equipa da Golgã bateu os Patos por 5-1. Fábio Bento acompanhou a final e falou com João Alcobia, treinador da equipa golganense.
7: Sinceramente, acho que fomos uns justos vencedores. Controlámos o jogo de, praticamente de início ao fim. Tivemos ali um período na primeira parte que não estivemos tão bem, mas acho que fomos uns justos vencedores. Tal e qual que foi justo. Primeira vez que encontramos os Patos, empatámos, acho que o empate foi justo. Fomos à casa deles perder também para o campeonato e também acho justo para aquilo que foi o jogo. E hoje acho que fomos uns justíssimos vencedores e estamos muito felizes por isso.
8: Próximo jogo com a sua parte, neste pavilhão, o que é que vamos esperar?
7: É ganhar na mesma, preparar da melhor forma. Agora vamos descansar, vamos desfrutar, mas segunda-feira estamos lá para trabalhar para trazer novamente o triplete, como fizemos há 2 anos, para a casa do Benfica da Golgã.
0: Depois ouviu também Hélder Rodrigues, o treinador do Clube Desportivo Os Patos.
9: Jogo de final, um jogo muito emotivo, onde por vezes a emoção falou mais alto do que a razão, do que a cabeça. Entramos muito mal. E o facto de termos entrado muito mal contra uma equipa destas condiciona muito, como é óbvio. Eles vinham de uma semana em que tinham sido campeões, em que tinham a moral em alta. Sabíamos que tínhamos a vantagem teórica de lhes ter ganho um jogo e empatado o outro, mas isso hoje contava pouco. Tentei alertar os atletas para a entrada no jogo e foi precisamente aí que falhámos. A partir daí, andar a correr atrás do prejuízo contra uma equipa destas é sempre muito difícil. Tínhamos que ser eficazes, não fomos. Na realidade, o jogo termina com o nosso guarda-redes com, se calhar, 3 ou 4 defesas para além dos golos que sofremos, e nós com muitas aproximações, muitos remates, mas muito pouca eficácia. É verdade, muitas das vezes também a cabeça, aliás, o coração a falar mais alto do que a cabeça. Mas, acima de tudo, perceber que não fomos.

0: sabemos que se não tivermos os 40 minutos do jogo ao mais alto nível, vamos sofrer. E foi exatamente isso que aconteceu. Claro que agora vamos trabalhar para escrever uma história diferente na próxima semana e levarmos a Supertaça connosco.
1: Também o jogador Vala Matos dos Patos falou à reportagem da Antena Desportiva.
2: Quando entramos mal, logo na bola de saída eles fazem um golo. Hoje nós tentámos correr atrás, mas isto já sabe como é que é o futsal e hoje os mínimos erros eles fizeram. Temos de trabalhar mais para estarmos por cima, tivemos as nossas oportunidades, não conseguimos fazer melhor. É dar os parabéns ao adversário, campeonato e pela taça, e tentar para a semana trazer um bom resultado para Abrantes.
3: O próximo jogo é Supertaça também aqui novamente, o que é que espera?
2: À espera outra vez um jogo muito equilibrado e que desta vez consigamos mostrar melhor o nosso futsal e lá vamos ver se damos a taça para Abrantes. É assim.
1: No próximo fim de semana, as equipas voltam a encontrar-se, as mesmas equipas, para disputar a Supertaça. Supertaça normalmente é disputada entre o vencedor do campeonato e da taça, ou então, neste caso, como a Casa do Benfica da Golgã levou os dois troféus para casa, é disputado entre o vencedor do campeonato e o vencido da taça Ribatejo. Opinião do dia, de 15 em 15 dias, às quartas-feiras, tem a assinatura e voz de Pedro Grave.
4: Boa quarta-feira aos ouvintes da Rádio Antena Livre. Debatem-se por estes dias as novas propostas de revisão do Código do Trabalho, onde os defensores das reformas propostas argumentam que Portugal precisa de maior flexibilidade laboral para atrair investimento, aumentar a produtividade e adaptar-se às novas formas de trabalho. Proponho compararmos os supostos benefícios desta revisão com o que se pratica na Finlândia, um país europeu com um governo moderadamente liberal, considerado social-democrata. Para crescer e melhorar, precisamos em Portugal de reformas verdadeiramente estruturais e não apenas cosméticas ou de médio alcance. Portugal depende fortemente do turismo como motor económico. O turismo trouxe investimento, revitalização urbana, crescimento do alojamento local e aumento de emprego. Contudo, essa dependência tem efeitos contraditórios. Muitos empregos turísticos são sazonais e relativamente mal pagos. O preço da habitação aumentou fortemente nas zonas turísticas. Parte da economia tornou-se excessivamente dependente de setores de baixo valor acrescentado. Existe maior vulnerabilidade a crises externas, como ficou evidente durante a pandemia. O turismo funciona como um balão de oxigênio, gera dinheiro depressa, movimenta cidades e cria atividade económica imediata, mas pouco rende em inovação tecnológica ou crescimento salarial sustentável. A Finlândia seguiu uma trajetória diferente. Após dificuldades económicas no século XX, o país apostou fortemente na educação pública, na investigação científica e na tecnologia. O sistema educativo finlandês, totalmente gratuito, foi pensado não apenas para formar trabalhadores, mas para criar cidadãos altamente qualificados, autónomos e capazes de inovar. Isso permitiu desenvolver setores tecnológicos, industriais e científicos mais competitivos internacionalmente. A Finlândia assentou o seu desenvolvimento na educação, na inovação tecnológica e qualificação da população. Na prática, a educação tornou-se uma infraestrutura da economia finlandesa. Em vez de depender fortemente do movimento de visitantes, a Finlândia gera riqueza através de produtividade, exportação de tecnologia, design, engenharia e serviços especializados. O foco é interno: qualidade da educação, inovação, estabilidade social e planeamento a longo prazo. O crescimento económico foi planeado para se tornar o resultado do investimento nas pessoas e no seu valor, ao invés do modelo português de exploração intensiva do território para consumo externo. Parece claro que, para Portugal sair do marasmo e da dependência externa, deve investir mais fortemente em tecnologia, ciência e educação, criar uma estrutura interna forte e independente do exterior, valorizar e capacitar mais as pessoas. O grande desafio será encontrar o equilíbrio certo, que permita ir transformando o turismo num complemento económico em vez de ser o cerne estrutural do país. Já agora, outros números importantes a comparar. Estes são do Relatório Mundial da Felicidade. A Finlândia está em primeiro lugar há 9 anos consecutivos desde 2024. Portugal desceu do 55º para o 60º em 2025 e em 2026 fica apenas em 69º. Imediatamente abaixo da Colômbia. Olha, interessante. Parece que valorizar as pessoas em vez de as empobrecer e explorar também faz subir nos índices de felicidade. Quem diria? Boa quarta-feira aos ouvintes da Rádio Antena Livre.
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1: Para o final, o tempo para hoje, máximas de 18 graus no Porto e Vila de Rei, 20 em Lisboa, 21 em Coimbra, Faro, Constância, Mação, Cerdo Alto, Mar, Torres Novas e Vila Nova da Barquinha, 22 graus em Abrantes e em Entroncamento, 23 em Santarém. É tudo contando notícias. Boa quarta-feira. Boa tarde.

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0: E assim vai acontecendo mais uma tarde na Rádio dos Bons Velhos Tempos, sempre ao som de grandes canções. Depois das quatro, é o Paulo Delgado que lhe faz companhia aqui na Rádio Tagede. E depois, até à meia-noite, Joana Ramos. Tudo boa gente na Rádio dos Bons Velhos Tempos.
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Olá, boa tarde, eu sou Lourdes Gonçalves e estou aqui consigo na Rádio Tágid, radiotágid.pt. Somos ouvidos em todo o mundo. Obrigado pela sua companhia.

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4: Muito boa tarde, eu sou a Lourdes Gonçalves e juntos partilhamos grandes recordações.

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Muito boa tarde, seja muito bem-vindo.

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0: 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Olá, boa tarde. É bom ouvir a Rádio Tágido, não é? Ainda bem que está por aí.

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Suíça, França, Canadá, Brasil, Austrália, Reino Unido. Olá, boa tarde. É bom estar aí convosco.

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1: A Meteo Abrantes e a Rádio Tagem informam a temperatura atual, estão 11 graus.

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4: Muito boa tarde, são 4 horas e 4 minutos. Seja muito bem-vindo à Rádio Tágid.
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0: destas grandes canções. Boa tarde, seja muito bem-vindo à Rádio Tágide.
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0: E o relógio não para e já marca 4:30 da tarde. 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
3: Nuno 14, diretor do Departamento de Urgência e Medicina Intensiva da Unidade Local de Saúde Médio Tejo, foi eleito o primeiro presidente do Colégio de Especialidade de Medicina de Urgência e Emergência da Ordem dos Médicos, assumindo a liderança do primeiro órgão técnico da nova especialidade. A criação deste colégio assinala uma nova etapa na consolidação da Medicina de Urgência e Emergência em Portugal, especialidade médica recentemente criada para responder com formação própria, diferenciação técnica e organização específica aos desafios da resposta urgente e emergente no Serviço Nacional de Saúde. Os colégios de especialidade da Ordem dos Médicos são órgãos técnicos fundamentais na organização da formação médica especializada, na definição de critérios de idoneidade formativa, na valorização científica e profissional das especialidades e na definição de referências de qualidade para o exercício da medicina. Na medicina de urgência e emergência, este primeiro colégio terá um papel determinante na estruturação de uma nova especialidade essencial para reforçar a segurança dos doentes, qualificar a resposta clínica e garantir maior sustentabilidade aos serviços de urgência, tanto no contexto hospitalar como pré-hospitalar. Para a ULS Médio Tejo, este novo mandato tem um significado institucional particularmente relevante. Nuno 14 desenvolve há quase 18 anos uma parte expressiva do seu percurso profissional nesta instituição, onde tem assumido responsabilidades clínicas e de direção em áreas centrais na resposta ao doente crítico. Médico intensivista com carreira dedicada à medicina intensiva e à resposta urgente e emergente, tem contribuído para a organização e diferenciação da resposta hospitalar no Médio Tejo. Na ULS do Médio Tejo, o percurso ganhou particular visibilidade durante a Covid-19, período em que assumiu um papel central na organização da resposta em cuidados intensivos, na adaptação de circuitos e proteção de doentes e profissionais. A eleição de Nuno 14 reforça a presença da ULS do Médio Tejo em áreas centrais da medicina portuguesa e na regulação profissional médica. A esta dimensão junta-se o percurso de Carlos Cortes, bastonário da Ordem dos Médicos e profissional dos quadros da ULS Médio Tejo, um sinal de relevância nacional da instituição e dos seus profissionais no pensamento e organização e no futuro da saúde em Portugal. O Governo alargou o prazo para as empresas entregarem ao Fisco a declaração de IRC relativa a 2025, estendendo a data limite até 19 de junho. A decisão de prorrogar o prazo foi tomada pela Secretária de Estado dos Assuntos Fiscais, Cláudia Reis Duarte, através de um despacho, tendo em consideração as repercussões das tempestades do início do ano no tecido empresarial. As empresas e outras entidades sujeitas a IRC poderão submeter a declaração no Portal das Finanças sem quaisquer acréscimo ou penalidades até ao próximo dia 19 de junho, referiu fonte oficial do Ministério, que tem a direção da Autoridade Tributária e Aduaneira. O Comandante-Geral da GNR defendeu a utilização de helicópteros para fazer vigilância nos dias de risco de incêndio elevado, avançando que a corporação insistiu este ano com o pedido depois de detectada a falha de 2025. Na sua primeira entrevista desde que assumiu o cargo em setembro de 2023, o Tenente-General Rui Veloso disse que a Guarda Nacional Republicana, no âmbito das várias valências na prevenção e combate aos incêndios rurais, está a tentar melhorar algumas das lacunas detectadas no ano passado.
4: As listas aprendidas é precisamente doutrina na guarda, que é aprender com aquilo que fazemos e tentar melhorar sempre no ano seguinte. Bom, nós este ano, o ano passado, houve esse relatório final, houve essas listas aprendidas e este ano estamos a implementar aquilo que foi detectado, que o ano passado poderia ter corrido melhor, E estamos sempre a aprender com aquilo que fazemos.
5: E o que é que foi detectar no ano passado?
4: Esta coordenação a nível aqui das células, por exemplo, a questão do patrulhamento próprio, com os próprios drones, e também a tentativa de empenhar meios de asa rotativa, nós chamamos de helicópteros, uma linguagem normal, utilizar helicópteros da Força Aérea precisamente para fazer vigilância através do ar. É muito mais fácil controlar determinadas zonas a partir do ar do que em terra. O ano passado não foi possível fazer essa vigilância através dos helicópteros da Força Aérea, mas este ano voltamos a insistir nessa situação. Esperemos conseguir helicópteros para fazer a vigilância a partir do ar. Ainda não está decidido, esperemos que haja. Esperemos que haja.
5: Isso depende de quem? Da Força Aérea?
4: Depende da Força Aérea, depende da Proteção Civil. É durante esses períodos críticos que nós tentamos sempre que encontrar, para além dos drones, porque nós temos vigilância aérea através de drones da Força Aérea e da própria Guarda, mas tentar com a asa fixa, com os helicópteros, também fazer esse patrulhamento aéreo, que eu acho que é uma grande mais-valia para o sistema.
3: O comandante-geral da GNR avançou também que este ano vai funcionar o comando-geral da GNR no Largo do Carmo, em Lisboa, uma célula onde trabalham várias entidades, como o IPMA, Agência para a Gestão Integrada de Fogos Rurais, e Proteção Civil, que todas as semanas elaboram um estudo com previsões e itinerários de patrulhamento e vigilância. O responsável considerou ainda que o sistema de alerta está muito melhor do que no ano passado e que a vigilância é uma das ações da GNR. A GNR está neste momento na fase de sinalização de terrenos que, segundo o Comandante-Geral, já foram identificados perto de 12 mil. Os proprietários têm até 30 de maio a obrigatoriedade de limpar os terrenos, passando depois a GNR para a fase de fiscalização. A Câmara de Proença Nova, no distrito de Castelo Branco, está a promover uma campanha de angariação de fundos para implementar uma rede de apoio a populações isoladas em situação de emergência. A iniciativa surge na sequência dos impactos provocados pelas tempestades recentes, em particular pela depressão Christine, que evidenciaram uma maior condição de vulnerabilidade de várias localidades do concelho de Proença Nova nos períodos prolongados sem energia, comunicações ou acessos. A campanha Rápido Proença, Rede de Apoio a Pessoas Isoladas de Proença Nova, já se encontra ativa na plataforma de financiamento colaborativo PPL, onde irá permanecer até 4 de agosto para angariar 74 mil euros para a implementação de uma rede municipal de proximidade destinada a apoiar a população isolada em situações de emergência. A construção da ponte internacional sobre o rio Sever, no concelho de Nisa, distrito de Porto Alegre e Sedilho, na Extremadura Espanhola, ainda não avançou por questões relacionadas com a avaliação do impacto ambiental. A consignação da obra e respectivas acessibilidades entre Montalvão, no concelho de Nisa, e Sedilho foi efetuada a 29 de dezembro do ano passado, num investimento de 19 milhões e meio de euros. O presidente da Câmara de Nisa, José Diniz Serra, explicou que a obra ainda não arrancou porque subsistem pendências administrativas que estão associadas ao estudo de impacto ambiental, designadamente pronúncias da Agência Portuguesa do Ambiente. Eduardo Conta Notícias. Boa quarta-feira. Boa tarde.

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5: Faltam 19 minutos para as 5 da tarde. Até às 20 sou eu, Paulo Delgado, quem escolhe para si todas as músicas dos bons velhos tempos.
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0: Faltam 15 minutos para as 5 da tarde. Seja muito bem-vindo à Rádio Tagens, online para todo o mundo.
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1: A Meta Obrantes e a Rádio Tagem informam a temperatura atual, estão 11 graus.
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1: Olá, boa tarde. 17 horas e 2 minutos.
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0: Já estamos com 16 minutos depois das 5. Olá, boa tarde. 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

0: Agora faltam 28 minutos para as 6 da tarde. Eu sou o Paulo Delgado, estou por cá ainda até às 20 e tenho muitas músicas para partilhar consigo.
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0: Muito boa tarde, só já faltam 14 minutos para as 18 horas.
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0: 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A Meta Obrantes e a Rádio Tagem informam a temperatura atual, estão 11 graus.
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0: Muito boa tarde, agora 6 horas e 4 minutos. Espero que esteja tudo bem consigo. Eu sou o Paulo Delgado e fico por cá ainda até às 20.
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0: Agora passam 15 minutos das 7 horas. Muito boa tarde, eu sou o Paulo Delgado e até às 20 tenho ainda muitas músicas para partilhar consigo. Seja muito bem-vindo, é bom saber que está aí desse lado.
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0: Estamos a 29 minutos das 20. Muito bom dia, boa tarde ou boa noite, conforme o cantinho do mundo onde nos estiver a ouvir. Agora é tempo de notícias na Rádio Tagid.
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2: Boa tarde, seja bem-vindo. Em desenvolvimento já a seguir, Nuno 14, diretor do Departamento de Urgência e Medicina Intensiva da Unidade Local de Saúde do Médio Tejo, foi eleito para liderar o Colégio de Especialidade de Medicina Urgência e Emergência da Ordem dos Médicos. O Grupo Teatro da Palha de Abrantes vai estrear-se fora do país, participa no final do mês no Festival Internacional de Teatro de Maputo, em Moçambique. A Festa do Porto está de regresso ao Sertual. Olhamos hoje para a final da Taça do Ribatejo em futsal. A opinião, às quartas-feiras, quinzenalmente, tem a sua notoria e voz de Pedro Grave. O desenvolvimento vem já a seguir. Fique por aí e tenha uma boa tarde.
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2: Boa tarde. Nuno 14, diretor do Departamento de Urgência e Medicina Intensiva da Unidade Local de Saúde do Médio Tejo, foi eleito o primeiro presidente do Colégio de Especialidade de Medicina de Urgência e Emergência e da Ordem dos Médicos, assumindo a liderança do primeiro órgão técnico da nova especialidade. A criação deste colégio assinala uma nova etapa na consolidação da Medicina de Urgência e Emergência em Portugal, especialidade médica recentemente criada para responder com formação própria, diferenciação técnica e organização específica aos os desafios da resposta urgente e emergente no Serviço Nacional de Saúde. Os colégios de especialidade da Ordem dos Médicos são órgãos técnicos fundamentais na organização da formação médica especializada, na definição de critérios de idoneidade formativa, na valorização científica e profissional das especialidades e na definição de referências de qualidade para o exercício da medicina. Na medicina de urgência e emergência, este primeiro colégio terá um papel determinante na estruturação de uma nova especialidade essencial para reforçar a segurança dos doentes, qualificar a resposta clínica e garantir maior sustentabilidade aos serviços de urgência, tanto no contexto hospitalar como pré-hospitalar. Para a ULS Médio Tejo, este novo mandato tem um significado institucional particularmente relevante. Nuno 14 desenvolve há quase 18 anos uma parte expressiva do seu percurso profissional nesta instituição, onde tem assumido responsabilidades clínicas e de direção em áreas centrais na resposta ao doente crítico. Médico intensivista com carreira dedicada à medicina intensiva e à resposta urgente e emergente, tem contribuído para a organização e diferenciação da resposta hospitalar no Médio Tejo. Na ULS do Médio Tejo, o percurso ganhou particular visibilidade durante a Covid-19, período em que assumiu um papel central na organização da resposta em cuidados intensivos, na adaptação de circuitos e proteção de doentes e profissionais. A eleição de Nuno 14 reforça a presença da ULS do Médio Tejo em áreas centrais da medicina portuguesa e na regulação profissional médica. A esta dimensão junta-se o percurso de Carlos Cortes, bastonário da Ordem dos Médicos e profissional dos quadros da ULS Médio Tejo, um sinal de relevância nacional da instituição e dos seus profissionais no pensamento e organização e no futuro da saúde em Portugal. O Governo alargou o prazo para as empresas entregarem ao Fisco a declaração de IRC relativa a 2025, estendendo a data limite até 19 de junho. A decisão de prorrogar o prazo foi tomada pela Secretária de Estado dos Assuntos Fiscais, Cláudia Reis Duarte, através de um despacho, tendo em consideração as repercussões das tempestades do início do ano no tecido empresarial. As empresas e outras entidades sujeitas a IRC poderão submeter a declaração no Portal das Finanças sem quaisquer acréscimo ou penalidades até ao próximo dia 19 de junho, referiu fonte oficial do Ministério, que tem a direção da Autoridade Tributária e Aduaneira. O Comandante-Geral da GNR defendeu a utilização de helicópteros para fazer vigilância nos dias de risco de incêndio elevado, avançando que a corporação insistiu este ano com o pedido depois de detectada a falha de 2025. Na sua primeira entrevista desde que assumiu o cargo em setembro de 2023, o Tenente-General Rui Veloso disse que a Guarda Nacional Republicana, no âmbito das várias valências na prevenção e combate aos incêndios rurais, está a tentar melhorar algumas das lacunas detectadas no ano passado.
4: As lições aprendidas é precisamente doutrina na guarda, que é aprender com aquilo que fazemos e tentar melhorar sempre no ano seguinte. Pronto. Nós este ano, o ano passado, houve esse relatório final, houve essas lições aprendidas, e este ano estamos a implementar aquilo que foi detectado, que o ano passado poderia ter corrido melhor, e estamos sempre a aprender com aquilo que fazemos.
5: E o que é que foi detectado no ano passado?
4: Esta coordenação a nível aqui das células, por exemplo, a questão do patrulhamento próprio, com os próprios drones, e também a tentativa de empenhar meios de asa rotativa, nós chamamos de helicópteros, uma linguagem normal, utilizar helicópteros da Força Aérea precisamente para fazer vigilância através do ar. É muito mais fácil controlar determinadas zonas a partir do ar do que em terra. O ano passado não foi possível fazer essa vigilância através dos helicópteros da Força Aérea, mas este ano voltamos a insistir nessa situação. Esperemos conseguir helicópteros para fazer a vigilância a partir do ar. Ainda não está decidido, esperemos que haja.
5: Isso depende de quem? Da Força Aérea?
4: Depende da Força Aérea, depende da Proteção Civil. É durante esses períodos críticos que nós tentamos sempre que encontrar, para além dos drones, porque nós temos vigilância aérea através de drones da Força Aérea e da própria Guarda, mas tentar com a asa fixa, com os helicópteros, também fazer esse patrulhamento aéreo, que eu acho que é uma grande mais-valia para o sistema.
2: O Comandante-Geral da GNR avançou também que este ano vai funcionar o Comando-Geral da GNR no Largo do Carmo, em Lisboa, uma célula onde trabalham várias entidades, como o IPMA, Agência para a Gestão Integrada de Fogos Rurais, e Proteção Civil, que todas as semanas elaboram um estudo com previsões, itinerários de patrulhamento e vigilância. O responsável considerou ainda que o sistema de alerta está muito melhor do que no ano passado e que a vigilância é uma das ações da GNR.
4: E também damos início a uma operação de monitorização dos terrenos que precisam ser limpos. Nesta fase, a Guarda já identificou perto de 12 mil situações críticas que precisam de ser limpas em termos de limpeza dos terrenos, nomeadamente no chamado interface urbano florestal, junto às casas, junto às aldeias, na rede rodoviária, na rede ferroviária, e em especial na questão da zona de Leiria, em que nós temos a tal operação muito especial na zona de Leiria, através daquele comando que o Sr. Ministro criou, Comando Integrado de Prevenção de Operações. Estamos a trabalhar em conjunto, várias entidades em conjunto, para tentar desobstruir os caminhos e para tentar proceder a alguma limpeza. Só que nós sabemos que foram milhões de árvores que caíram e não será possível proceder à limpeza total. Mas o que é que nós vamos tentar? Minimizar com a vigilância. Tem que haver ali uma vigilância mais apertada naquela zona. Nós, as Forças Armadas, terá que haver aqui uma coordenação. E a maior incidência na vigilância e detecção naquela área. E é isso que nós estamos a trabalhar. Nós aqui, ao nível do Comando Operacional, estamos a criar ali um plano específico de vigilância naquela zona.
5: Porque vai ser impossível limpar?
4: Vai ser impossível limpar, então temos que prevenir. Teremos que fazer um patrulhamento diferenciado naquela zona.
2: A GNR está neste momento na fase de sinalização de terrenos, que segundo o Comandante-Geral já foram identificados perto de 12 mil. Os proprietários têm até 30 de maio a obrigatoriedade de limpar os terrenos, passando depois a GNR para a fase de fiscalização. O Comandante-Geral da GNR espera que a reativação da Brigada de Trânsito aconteça ainda este ano e considera que cerca de 1.800 militares serão suficientes para controlar todas as estradas principais e autoestradas do país. A reativação da Brigada de Trânsito, extinta há quase 20 anos, foi anunciada em abril pelo Ministro da Administração Interna como uma medida de reduzir a sinistralidade rodoviária do país.
4: Criar novamente uma brigada, ou seja, uma unidade nacional, demora o seu tempo. Requer mais efetivos, requer aqui também, a nível de comando e controle, criar uma sala de situação própria para fazer o controle do trânsito a nível nacional, que era o que vinha do antecedente, porque atualmente o trânsito está dividido pelos comandos distritais. Ao fim e ao cabo, o que se passou na altura, aquele estudo, célebre estudo de 2006, que depois deu a alteração orgânica de 2009, foi pegar numa unidade nacional de controle do trânsito a nível nacional, nas principais vias rodoviárias, e reparti-las pelos diferentes distritos. Ou seja, a Brigada de Trânsito acabou por ser repartida. Agora, viu-se que este tempo demonstrou que foi um erro ter acabado com a Brigada de Trânsito, e essa também é a minha opinião enquanto Comandante-Geral, e sempre o defendi. Agora vamos criar novamente esta unidade nacional, com um comando nacional único, para melhor controle, mas precisamos de reforçar mais pessoas, temos que formar mais pessoas. Depois, a Brigada de Trânsito neste momento está dentro da Escola da Guarda, a Unidade Nacional de Trânsito. Temos que encontrar um local também para implementar o comando, o Comando de Brigada Terrestre. Há um projeto que é antigo, que já vem de entrada há muitos anos, que tem a ver com um terreno que temos no Fogoteiro, que era precisamente para criar o Comando da Brigada de Trânsito e também uma escola de trânsito, um pouco à semelhança do que existe em Espanha, em Mérida, uma escola de trânsito muito reconhecida a nível mundial. Só que este é um projeto que vai demorar muitos anos. Para já temos que encontrar um outro local, precisamente para instalar o Comando da Brigada de Trânsito. Estamos a tentar encontrar esse local. Até lá, há muita legislação que também tem que ser alterada. A própria Lei Orgânica da Guarda requer alterações. Estamos a fazer esses estudos e esperamos em breve apresentar ao Sr. Ministro toda esta alteração legislativa e o quanto antes tentar voltar a criar a Brigada de Trânsito.
2: Com a Brigada de Trânsito, segundo o responsável, vai passar a existir mais fiscalização, mais patrulhamento e mais controle. A GNR, que expulsou 51 militares nos últimos 4 anos por comportamentos desviantes, excluiu cerca de um terço dos candidatos por terem chumbado na avaliação psicológica no último curso de formação. O Comandante-Geral da Guarda Nacional Republicana, Tenente-General Rui Veloso, disse que 51 militares foram expulsos nos últimos 4 anos, 13 dos quais este ano, por comportamentos inadequados em serviço e na vida pessoal.
4: Nós, Guarda, a nível da seleção e recrutamento, temos testes muito, muito aferidos em diversas áreas, na questão dos conhecimentos técnicos, na questão da parte física, questão médica, mas a questão psicológica julgo que será daquelas que mais importa aqui para estes casos. Só para terem uma ideia, uma média de cerca de 30 e 35% dos nossos candidatos chumbam nas avaliações psicológicas. Nós temos vários testes psicológicos, muitos dos quais é para aferir a personalidade dos candidatos, e temos uma média de chumbos muito elevada. Ou seja, no último curso, e é um pouco, os números não variam muito, entre 550 e 600 candidatos chumbam nestas provas psicológicas. Nestes últimos 3 anos, praticamente tudo na casa dos 550, por aí, que são afastados nestas provas. Na questão da parte de personalidade, na questão da entrevista, são testes cientificamente provados pela ordem dos psicólogos, em que há aqui a aferição do tipo de comportamento e da maneira de estar daquele candidato. Ao fim e ao cabo, são provas que já nos permitem aqui alguma seleção, ou seja, acho que são números muito expressivos daqueles que não entram na guarda por chumbarem nesta questão da avaliação psicológica.
2: O comandante avançou também que os militares recém-formados, que após terminarem o curso ficam um ano à experiência em regime probatório, podem ser afastados da corporação, existindo esses afastamentos todos os anos, e em 2026 já foi expulso um dos candidatos. Está apresentada a edição deste ano da Feira Mostra de Nação, de 1 a 5 de julho. O evento tem nova imagem, será no mesmo espaço, mas com renovação do espaço, com aposta na restauração, e remete o destaque novamente para o presunto de Mação. A apresentação aconteceu esta manhã. O autarca de Mação, José Fernando Martins, deixou as primeiras novidades.
6: Esta edição vai apresentar uma renovação, mantendo a sua essência e identidade. Portanto, 31ª edição, nós chegamos de novo ao Executivo este ano, devemos e queremos honrar o passado, e ao querer honrar o passado, queremos continuar a fazer a Feira Mostra do Conselho de Mação como um dos maiores momentos de promoção do Conselho, e portanto, ao chegarmos aqui, o objetivo não é acabar com tudo, fazer diferente, mas sim dar continuidade a este trabalho, que pode ser diferente, pode ser melhorado, mas não pode ir muito, não pode desviar 180 graus daquilo que tem sido feito. As feiras são isto mesmo. A feira este ano terá uma imagem gráfica nova, que um novo logotipo que foi pensado para representar aquilo que a feira realmente mostra, e a identidade do concelho, os costumes, as tradições, a gastronomia e os produtos endógenos. As montanhas integradas no cartaz representam a paisagem do território de Mação, a água simboliza a natureza e os recursos e a ligação ao território, os elementos gastronómicos, azeite, mel e presunto, representam a riqueza da nossa gastronomia e dos nossos produtores. Esta imagem procura afirmar Mação com autenticidade e orgulho nas suas raízes. A feira terá uma nova imagem física e uma nova organização de espaços. Os visitantes irão encontrar novas dinâmicas, novas experiências e várias surpresas ao longo do recinto. Uma das grandes novidades será a reorganização da zona de restauração. No centro dos espaços de restauração existirá um stand gastronómico dedicado aos produtos regionais de Maçã. Este espaço será dinamizado em parceria com o setor empresarial local. O presunto será um dos grandes símbolos desta edição.
2: A Feira Mostra de Maçã, que vai acontecer este ano de 1 a 5 de julho, tem nova imagem, o presunto volta a ser rei e o desenvolvimento vai acontecer nas próximas edições de informação. O Grupo Teatro da Palha de Abrantes é um dos três grupos portugueses que vai representar o país na Mostra de Teatro de Maputo, em Moçambique. O grupo foi um dos 24 selecionados dentro de um pote de 73 candidaturas e vai levar a 30 de maio a peça Cotidiamo a este festival. Maria Fonseca, a Presidente de Direção do Grupo de Teatro de Palha de Abrantes, explicou quando é que surgiu a ideia de fazer esta candidatura. Trata-se da primeira internacionalização do Grupo Teatro de Abrantes.
7: Este projeto surgiu de forma espontânea. Recebemos um link para uma candidatura de um festival que iria decorrer em Moçambique, vai ser a 22ª edição, e como nós já tínhamos falado há 2 anos, quando foi a inauguração da nossa sede, foste tu que fizeste a entrevista, e eu disse que tínhamos sonhos de voar mais alto, fora de Portugal. Estava mais na altura a pensar em Europa, mas curiosamente surgiu esta oportunidade de irmos a Moçambique. E resolvi preencher a candidatura. Portanto, não preenchendo, era certo que não íamos, preenchendo, quem sabe se teríamos essa hipótese. Correu bem, foram 73 candidaturas no total para 24 lugares, nós fomos um dos selecionados, portanto houve uma pré-seleção, gostaram da peça, porque faz todo o sentido o Cotidiamo ser a peça escolhida para levar à África, visto que foi escrita por um português, um cabo-verdiano, um angolano e um brasileiro, e a encenadora é a nossa Helena Bandos, que é africana, que é angolana, portanto faria todo o sentido levarmos essa peça. Então foi essa peça que nós submetemos na candidatura, enviámos umas fotos, sinopse, e aguardámos e recebemos um e-mail em que tínhamos sido pré-selecionados, e ficámos bastante animados, não é, com a perspectiva de sermos um dos 24 grupos a ir. Depois, mais tarde, como nós não tínhamos nenhuma gravação de vídeo, tivemos num ensaio do Cotidiamo a presença de uma pessoa para ver se efetivamente a peça tinha qualidade para ir a um festival internacional que já tem mais de 2 décadas. E sim, disseram-nos sim, vamos levar a peça. E então ficámos com a certeza de que íamos e tratámos de tudo. Portanto, nenhum grupo vai a este festival sem que haja a pré-seleção e a confirmação de que as peças têm qualidade para ser apresentadas no festival. Então, nossa primeira internacionalização, temos esperança que seja a primeira de algumas nos próximos tempos. Portanto, sonhar faz parte e voar mais alto, que era o desejo que eu tinha há 2 anos, está-se a concretizar. Temos trabalhado muito, todos nós, temos um grupo fantástico, temos, como já te tinha dito várias vezes, no Grupo Teatro Palha de Abrantes, temos pessoas de grande valor, de grande empenho, grande dedicação, e tem sido o esforço de todos nós, em conjunto, que temos conseguido alcançar objetivos que se calhar há uns anos atrás eram impensáveis, mas com todo o nosso esforço temos conseguido, de ano para ano, fazer outras conquistas que deixaram de estar só no pensamento e no desejo e se começaram a concretizar. E é isto, no fundo, que nós queremos, é fazer diferente e deixar depois um legado às camadas jovens, diferente e com mais hipóteses de futuro da nossa camada jovem, poder usufruir de arte e de fazer algo com a arte em Abrantes, e poderem ter a certeza de que podemos tentar e vamos conseguir.
2: Maria Fonseca, quando é que o grupo vai? Quantas pessoas são? Ou seja, que logística é que tem para esta deslocação de Moçambique?
7: Sim. 20 pessoas. Sou eu e o André, que estaremos em cena. Vai o Nelson Matos, que será o responsável pela luz e som, com a Sandra Gaspar também. Provavelmente vai ficar a Sandra responsável até pela parte do som. E vai a Helena Banos, que é a nossa encenadora. Portanto, vamos nós os 5. Vamos dia 26, porque vamos ter que fazer escala em Angola, porque as viagens são caríssimas, então tivemos que optar por fazer uma escala de muitas horas no aeroporto de Angola para conseguirmos ter uma grande redução de preço no bilhete, porque senão era incomportável, quer dizer, era impossível. E fizemos isso, e depois então arrancaremos dia 27 para Maputo. Vamos atuar dia 30 e regressamos, saímos lá 31, mas só chegamos a Portugal dia 1 às 7 da manhã. Portanto, vão ser assim uns dias corridos, mas acho que vai ser uma experiência maravilhosa, e felizmente que a nossa Helena vai poder também ter ainda esta experiência de uma internacionalização nestes 28 anos de existência do grupo de teatro.
2: Maria Fonseca, tenho que fazer esta pergunta em termos da peça que vão levar, assim, em três pinceladas: que peça é esta, que sinopse é que se pode fazer, ou que resumo é que se pode fazer daquilo que vão apresentar em Maputo?
7: O Cotidiano é uma peça que foi escrita por 4 pessoas, portanto começou um, depois o outro continuou até o último fazer o final. Portanto, eles tiveram que sempre que pegar no pensamento e na história do anterior, o que deve ter sido um grande desafio para eles. Esta peça é Cotidiano porque não é uma história de amor, apesar de ter no fundo a palavra amo, e reflete o cotidiano de um casal que tem uma relação como tantos casais têm, que no fundo é uma relação que não é equilibrada. O ideal na vida seria relações equilibradas entre homem e entre um casal. Não ia dizer homem e mulher, mas atualmente não é não. Correto, porque o amor é amor, independentemente do género. E é uma relação, no fundo, tóxica, com manipulação, com humilhação, com submissão. Portanto, é uma relação que, apesar de haver amor escondido, esse amor não é vivido, porque há sempre alguém que tem a vontade de estar por cima, de a sua verdade ser a verdade, o seu desejo, as suas vontades serem realizadas, e o outro não. Portanto, o outro é o submisso. E há uma reviravolta também, uma meia reviravolta na história, e no fundo reflete o amor e o desamor de todos os casais, desde que os casais existem, e também de futuro, porque o equilíbrio é quase uma utopia na vida de um casal.
2: Deixa-me fazer esta pergunta: a peça vai ser apresentada em Abrantes dia 23, já com casa praticamente esgotada?
7: Sim, os bilhetes já esgotaram. Nós estou só a aguardar a confirmação de 5 pessoas. Se elas confirmarem todas, já está esgotado. Se não confirmarem todas, ainda há um espacinho de manobra muito curtinho, portanto são só mais 5 bilhetes. Mas sim, vamos ter a sala esgotada, quase certeza. Eu, entretanto, já conversei com o André. Caso haja necessidade, depois das festas da cidade, nós voltaremos a fazer aqui em Abrantes uma segunda sessão, para quem não consiga ir agora no dia 23, que tenha a oportunidade novamente de ver a peça, de poder ver.
2: Há alguma preparação especial, sendo que a peça é estreada aqui a 23 e depois vai voar
7: para... peça já foi estreada, a peça já foi estreada, portanto esta peça foi estreada em 2023. Entretanto, fizemos algumas atuações com elas, depois entretanto a nossa vida pessoal alterou e deixámos de ter a possibilidade de andar com essa peça.
2: Foi então retomada, não é?
7: Foi retomada, está retomada com algumas diferenças, porque 3 anos depois nós estamos diferentes, nós vimos o texto de forma diferente, vimos os sentimentos nesse texto e no subtexto também de forma diferente, então vai haver ali umas melhorias pelo menos na minha parte, na minha ótica, acho que são umas melhorias àquilo que já estava feito. Portanto, a experiência de vida e a experiência de palco permite-nos, quando agarramos em algo que já fizemos, que o consigamos melhorar. Portanto, vai ser não uma estreia, mas vai ser um refazer de algo ainda com mais entrega e com mais empenho e com mais sentimento ainda.
2: Muito bem, mas a minha pergunta estava relacionada com o facto de ir a um encontro ou a um festival internacional, leva da vossa parte a haver uma preparação diferente, um olhar diferente, ou vão encarar com essa alteração 3 anos depois da estreia?
7: Olha, nós encaramos todas as nossas atuações, quer seja estreia ou quer seja novas apresentações da mesma peça, nós encaramos sempre como um desafio e como se fosse a primeira vez, ou seja, a nossa entrega é sempre total, nós temos sempre o objetivo de nos superarmos de apresentação em apresentação. Não somos... Está feito assim, não há mais nada por onde crescer. Não. Neste grupo damos sempre o nosso melhor a cada peça. Portanto, nós vamos é com uma responsabilidade nos ombros, acrescida, de que vamos ser um dos 3 grupos de Portugal que foram selecionados, de vários que se candidataram. E levamos a responsabilidade de levar o nome de Abrantes connosco, portanto acho que é muito importante, sendo a nossa primeira internacionalização de uma cidade que não é Lisboa, que não é Porto, portanto lá chegaremos e vão-nos perguntar a Abrantes onde é que isso fica, porque não devem conhecer, portanto levamos essa responsabilidade de fazer um espetáculo fantástico e que todos apreciem, para que fique o nome de Abrantes retido no pensamento de quem nos for ver a Maputo.
2: É uma peça que estreou em 2023 e que foi agora reposta. Vai ter uma apresentação em Abrantes a 23 de maio, com a lotação praticamente esgotada. A atuação no Festival Internacional de Maputo, em Moçambique, é no dia 30 de maio. A Festa do Espírito Santo, também conhecida como Festa do Bodo, regressa a Cerdoal a 24 de maio, com missa campal, procissão e almoço comunitário. Esta festa tem uma importância muito grande porque segue o ciclo pascal e é uma tradição bastante enraizada na comunidade, afirmou o presidente da Câmara de Cerdoal, Pedro Rosa. Segundo o autarca daquele município no Distrito de Santarém, existem registros que a celebração já se realizava antes de 1470, sendo atualmente organizada pela Câmara Municipal e pela Paróquia de São Tiago e São Mateus, com o apoio da Santa Casa da Misericórdia, juntas de freguesia, bombeiros, GNR e associações locais. As cerimónias começam na manhã do 24 de maio com uma Eucaristia Campal na Praça da República, acompanhada por guarda de honra dos bombeiros municipais e Filarmónica União Cerdoalense. Durante a celebração, 20 jovens vestidas de branco vão transportar à cabeça os tabuleiros com pão benzido, simbolizando a dádiva às populações mais desfavorecidas, tradição associada às antigas festividades do Espírito Santo. Após a missa, terá lugar a procissão até ao Convento de Santa Maria da Caridade, integrando figurantes trajados à maneira final do século XIX, numa recriação histórica das celebrações antigas do concelho. A procissão vai culminar com o tradicional bodo, um almoço comunitário aberto à população e visitantes, preparado em parceria com a Santa Casa da Misericórdia. Digo-lhe agora que o Patriarca de Lisboa, Rui Valério, afirmou ontem no Santuário de Fátima que não se pode ignorar a realidade do mundo ferido pela guerra e considerou que não haverá paz na terra sem paz no coração. Na homilia depois da procissão das velas, na peregrinação de 12 e 13 de maio, Rui Valério considerou que é o coração humano que precisa de ser curado, iluminado, renovado, destacando que é no coração de cada homem e cada mulher que começa a verdadeira mudança do mundo.
8: Não podemos ignorar a realidade. O nosso mundo está ferido. Ferido pela guerra, onde irmãos se enfrentam e a vida humana é esmagada. Ferido pela violência, que tantas vezes se infiltra nas relações e nas palavras. Ferido pela divisão que fragmenta povos, famílias e comunidades. Ferido pela solidão que atinge tantos mesmo no meio das multidões. Ferido pelo egoísmo que fecha o homem sobre si mesmo. Mas a palavra de Deus hoje vai mais fundo. No livro dos Atos ouvimos: sentiram todos o coração trespassado. É aqui que tudo começa. A raiz das trevas não está apenas fora de nós, está também dentro de nós. É o coração humano que precisa de ser curado, iluminado, renovado. Por isso, a pergunta daquela multidão é também a nossa: que havemos de fazer? E a resposta permanece atual: convertei-vos e peça cada um de vós o batismo. A vida nova, renascida da água e do Espírito, vida que acendeu em nós a chama da fé e do amor de Cristo ressuscitado. E por isso é no coração de cada homem e de cada mulher que começa a verdadeira mudança do mundo. Não haverá paz na terra sem paz no coração. Não haverá luz na história sem luz na alma.
2: A presidir pela primeira vez a uma peregrinação internacional ao maior santuário mariano do país, Rui Valério dirigiu-se aos milhares de fiéis presentes, 250 mil de acordo com o santuário, lembrando que carregam o peso dos dias e a esperança no coração. A Câmara de Proença Nova, no distrito de Castelo Branco, está a promover uma campanha de angariação de fundos para implementar uma rede de apoio a populações isoladas em situação de emergência. A iniciativa surge na sequência dos impactos provocados pelas tempestades recentes, em particular pela Depressão Christine, que evidenciaram uma maior condição de vulnerabilidade de várias localidades do concelho de Proença Nova nos períodos prolongados sem energia, comunicações ou acessos. A campanha Rápido Proença, rede de apoio a pessoas isoladas de Proença Nova, já se encontra ativa na plataforma de financiamento colaborativo PPL, onde irá permanecer até 4 de agosto para angariar 74 mil euros para a implementação de uma rede municipal de proximidade destinada a apoiar a população isolada em situações de emergência. A construção da ponte internacional sobre o rio Severo, no concelho de Nisa, distrito de Porto Alegre e Sedilho, na Extremadura Espanhola, ainda não avançou por questões relacionadas com a avaliação de impacto ambiental. A consignação da obra e respectivas acessibilidades entre Montalvão, no concelho de Nisa, e Sedilho foi efetuada a 29 de dezembro do ano passado, num investimento de 19 milhões e meio de euros. O presidente da Câmara de Nisa, José Diniz Serra, explicou que a obra ainda não arrancou porque subsistem pendências administrativas que estão associadas ao estudo de impacto ambiental, designadamente pronúncias da Agência Portuguesa do Ambiente. Portugal falhou ontem a passagem à final no 70º Festival da Eurovisão da Canção, a decorrer na Áustria, algo que aconteceu pela sexta vez desde que o concurso passou a incluir semifinais. Na primeira semifinal do concurso, que aconteceu ontem à noite em Viena e com transmissão em direto para todo o mundo, foram escolhidos 10 dos 15 países em competição. Portugal, que este ano esteve representado pelos Bandidos do Canto com a canção Rosa, foi um dos 5 que ficaram pelo caminho. A 70ª edição do Festival da Eurovisão da Canção volta a ficar marcada à semelhança das duas anteriores, pela contestação à participação de Israel no concurso, que este ano levou 5 países a desistirem. A primeira etapa da Volta a Portugal ao Futuro em Bicicleta começa em Abrantes esta quinta-feira, dia 14 de maio, no Acopólis Sul, em Rocioso do Tejo. Vai ligar a cidade de Abrantes à vila de Oleiros, no total de 145 quilómetros. Esta 33ª Volta a Portugal do Futuro terá 4 etapas, ao longo das quais os atletas de 17 equipas serão postos à prova ao nível físico, tático e mental, em contexto próximo da realidade do ciclismo internacional. Abrantes vai acolher-se o início da primeira etapa, com partida ao meio-dia do Acopólis Sul, em Rocioso do Tejo, passando depois a caravana em direção ao Pego Moriscas, Alferredo, entrando pela rua do Tecnopolo, seguindo depois para a Farinha Pereira, rotunda do Olival em direção à Avenida Dom João I, onde haverá uma meta volante, Avenida de Alves Barrota, seguindo depois para Rio de Moinhos, Martinchelo e Carvalhal. A etapa segue por Vila de Rei, Amêndoa, em direção a Proença Bragança à Nova e termina em Oleiros. A quarta etapa, Castro de Aires Espinho, acontece no próximo domingo. É uma tirada com 133 km e 400 metros e ditará quem será o vencedor da prova este ano. No futsal, a Casa do Benfica da Golgã fez a dobradinha, juntou a taça ao campeonato distrital. A final da Taça Ribatejo em futsal foi disputada no entroncamento e a equipa da Golgã bateu os Patos por 5-1. Fábio Bento acompanhou a final e falou com João Alcobia, treinador da equipa golganense.
9: Sinceramente, acho que fomos uns justos vencedores. Controlámos o jogo de, praticamente de início ao fim. Tivemos ali um período na primeira parte que não estivemos tão bem, mas acho que fomos uns justos vencedores. Tal e qual que foi justo. Primeira vez que encontramos os Patos, empatámos, acho que o empate foi justo. Fomos à casa deles perder também para o campeonato e também acho justo para aquilo que foi o jogo. E hoje acho que fomos uns justíssimos vencedores e estamos muito felizes por isso.
10: Próximo jogo que eu sou parte, neste pavilhão, o que é que vamos esperar?
9: É ganhar na mesma, preparar da melhor forma. Agora vamos descansar, vamos desfrutar, mas segunda-feira estamos lá para trabalhar para trazer novamente o triplete como fizemos há 2 anos para a Casa Benfica da Golgã.
2: Depois ouviu também Helder Rodrigues, o treinador do Clube Desportivo Os Patos.
11: Jogo de final, um jogo muito emotivo, onde por vezes a emoção falou mais alto do que a razão, do que a cabeça. Entramos muito mal. E o facto de termos entrado muito mal contra uma equipa destas condiciona muito, como é óbvio. Eles vinham de uma semana em que tinham sido campeões, em que tinham a moral em alta. Sabíamos que tínhamos a vantagem teórica de lhes ter ganho um jogo e empatado o outro, mas isso hoje contava pouco. Tentei alertar os atletas para a entrada no jogo e foi precisamente aí que falhámos. A partir daí, andar a correr atrás do prejuízo contra uma equipa destas é sempre muito difícil. Tínhamos que ser eficazes, não fomos. Na realidade, o jogo termina com o nosso guarda-redes com, se calhar, 3 ou 4 defesas para além dos golos que sofremos. E nós com muitas aproximações, muitos remates, mas muito pouca eficácia. É verdade, muitas das vezes também a cabeça, aliás o coração, a falar mais alto do que a cabeça. Mas, acima de tudo, perceber que não fomos suficientemente competentes e dar os parabéns à equipa da Golgã.
10: Próximo jogo é Supertaça, mais uma final, o que é que espera?
11: Este encadeamento tem sempre este problema, que é que se ganhamos, na semana seguinte aparecemos com uma energia renovada, com uma motivação extra. Se perdemos, a semana entre finais é sempre uma semana difícil. Agora, acima de tudo, importa assentarmos, enfim, acalmarmos as emoções e perceber que temos que trabalhar muito na próxima semana, porque será mais um jogo e será seguramente diferente deste. Sabemos que temos equipa para nos batermos com eles, mas também sabemos que se não tivermos os 40 minutos do jogo ao mais alto nível, vamos sofrer. E foi exatamente isso que aconteceu. Claro que agora vamos trabalhar para escrever uma história diferente na próxima semana e levarmos a Supertaça connosco.
2: Também o jogador Vala Matos dos Patos falou à reportagem da Antena Desportiva.
12: Quando entramos mal, logo na bola de saída eles fazem um golo. Hoje nós tentámos correr atrás, mas isto já sabe como é que é o futsal e hoje os mínimos erros eles fizeram. Temos de trabalhar mais para estarmos por cima, tivemos as nossas oportunidades, não conseguimos fazer melhor. É dar os parabéns ao adversário, campeonato e pela taça, e tentar para a semana trazer um bom resultado para Abrantes. Mas pronto.
10: Próximo jogo é Supertaça também aqui novamente, o que é que espera?
12: À espera outra vez um jogo muito equilibrado e que desta vez consigamos mostrar melhor o nosso futsal e lá vamos ver se vamos a taça para Abrantes. É assim.
2: No próximo fim de semana, as equipas voltam a encontrar-se, as mesmas equipas, para disputar a Supertaça. Supertaça normalmente é disputada entre o vencedor do campeonato e da taça, ou então, neste caso, como a Casa do Benfica da Golgã levou os 2 troféus para casa, é disputado entre o vencedor do campeonato e o vencido da Taça Ribatejo. A opinião do dia, de 15 em 15 dias, às quartas-feiras, tem a assinatura e voz de Pedro Grave.
13: Boa quarta-feira aos ouvintes da Rádio Antena Livre. Debatem-se por estes dias as novas propostas de revisão do Código do Trabalho, onde os defensores das reformas propostas argumentam que Portugal precisa de maior flexibilidade laboral para atrair investimento, aumentar a produtividade e adaptar-se às novas formas de trabalho. Proponho compararmos os supostos benefícios desta revisão com o que se pratica na Finlândia, um país europeu com um governo moderadamente liberal considerado social-democrata. Para crescer e melhorar, precisamos em Portugal de reformas verdadeiramente estruturais e não apenas cosméticas ou de médio alcance. Portugal depende fortemente do turismo como motor económico. O turismo trouxe investimento, revitalização urbana, crescimento do alojamento local e aumento de emprego. Contudo, essa dependência tem efeitos contraditórios. Muitos empregos turísticos são sazonais e relativamente mal pagos. O preço da habitação aumentou fortemente nas zonas turísticas. Parte da economia tornou-se excessivamente dependente de setores de baixo valor acrescentado. Existe maior vulnerabilidade a crises externas, como ficou evidente durante a pandemia. O turismo funciona como um balão de oxigênio. Gera dinheiro depressa, movimenta cidades e cria atividade económica imediata, mas pouco rende em inovação tecnológica ou crescimento salarial sustentável. A Finlândia seguiu uma trajetória diferente. Após dificuldades económicas no século XX, o país apostou fortemente na educação pública, na investigação científica e na tecnologia. O sistema educativo finlandês, totalmente gratuito, foi pensado não apenas para formar trabalhadores, mas para criar cidadãos altamente qualificados, autónomos e capazes de inovar. Isso permitiu desenvolver setores tecnológicos, industriais e científicos mais competitivos internacionalmente. A Finlândia assentou o seu desenvolvimento na educação, na inovação tecnológica e qualificação da população. Na prática, a educação tornou-se uma infraestrutura da economia finlandesa. Em vez de depender fortemente do movimento de visitantes, a Finlândia gera riqueza através de produtividade, exportação de tecnologia, design, engenharia e serviços especializados. O foco é interno: qualidade da educação, inovação, estabilidade social e planeamento a longo prazo. O crescimento económico foi planeado para se tornar o resultado do investimento nas pessoas e no seu valor, ao invés do modelo português de exploração intensiva do território para consumo externo. Parece claro que, para Portugal sair do marasmo e da dependência externa, deve investir mais fortemente em tecnologia, ciência e educação, criar uma estrutura interna forte e independente do exterior, valorizar e capacitar mais as pessoas. O grande desafio será encontrar o equilíbrio certo, que permita ir transformando o turismo num complemento económico em vez de ser o cerne estrutural do país. Já agora, outros números importantes a comparar. Estes são do Relatório Mundial da Felicidade. A Finlândia está em primeiro lugar há 9 anos consecutivos desde 2024. Portugal desceu do 55º para o 60º em 2025 e em 2026 fica apenas em 69º. Imediatamente abaixo da Colômbia. Olha, interessante. Parece que valorizar as pessoas em vez de as empobrecer e explorar também faz subir nos índices de felicidade. Quem diria? Boa quarta-feira aos ouvintes da Rádio Antena Livre.
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0: 20 para Lisboa e Vila de Rei, 21 para Tomar, Torres Novas, Vila Nova de Barquinha, 22 para Santarém, Brandes, Constância, Trocamento, Mação e Cerdoal, 23 para Faro. É tudo quanto a notícias. Continuação de uma boa quarta-feira. Boa tarde.
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2: Só agora chegou à nossa companhia, saiba que já iniciámos a viagem de hoje até à meia-noite aqui na Rádio Tajid. Eu sou a Joana Ramos e faço-lhe companhia, como sempre, todos os dias neste horário. Seja muito bem-vindo. Fique por aí.
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E se há uma música especial na sua vida, pode ter a certeza que a qualquer momento a vai ouvir aqui na Tágide. Espero que a playlist que escolhi para esta noite seja do seu agrado. Deixe-se ficar desse lado connosco. Obrigada pela sua companhia.

Espero que lhe saiba tão bem assim ouvir as músicas que trouxe para esta noite, como me sabe a mim passá-las e ouvi-las aqui deste lado. Foram escolhidas a dedo para lhe fazer a melhor companhia possível. Obrigada por estar desse lado. 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
3: Olá, eu sou a Joana Ramos e estou consigo aqui nas noites da rádio até ao final do dia em radiotagido.pt. Obrigada por estar desse lado.

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3: Nuno 14, diretor do Departamento de Urgência e Medicina Intensiva da Unidade Local de Saúde Médio Tejo, foi eleito o primeiro presidente do Colégio de Especialidade de Medicina de Urgência e Emergência da Ordem dos Médicos, assumindo a liderança do primeiro órgão técnico da nova especialidade. A criação deste colégio assinala uma nova etapa na consolidação da medicina de urgência e emergência em Portugal, especialidade médica recentemente criada para responder com formação própria, diferenciação técnica e organização específica aos desafios da resposta urgente e emergente no Serviço Nacional de Saúde. Os colégios de especialidade da Ordem dos Médicos são órgãos técnicos fundamentais na organização da formação médica especializada, na definição de critérios de idoneidade formativa, na valorização científica e profissional das especialidades e na definição de referências de qualidade para o exercício da medicina. Na medicina de urgência e emergência, este primeiro colégio terá um papel determinante na estruturação de uma nova especialidade essencial para reforçar a segurança dos doentes, qualificar a resposta clínica e garantir maior sustentabilidade aos serviços de urgência, tanto no contexto hospitalar como pré-hospitalar. Para a ULS Médio Tejo, este novo mandato tem um significado institucional particularmente relevante. Nuno 14 desenvolve há quase 18 anos uma parte expressiva do seu percurso profissional nesta instituição, onde tem assumido responsabilidades clínicas e de direção em áreas centrais na resposta ao doente crítico. Médico intensivista com carreira dedicada à medicina intensiva e à resposta urgente e emergente, tem contribuído para a organização e diferenciação da resposta hospitalar no Médio Tejo. Na ULS do Médio Tejo, o percurso ganhou particular visibilidade durante a Covid-19, período em que assumiu um papel central na organização da resposta em cuidados intensivos, na adaptação de circuitos e proteção de doentes e profissionais. A eleição de Nuno 14 reforça a presença da ULS do Médio Tejo em áreas centrais da medicina portuguesa e na regulação profissional médica. A esta dimensão junta-se o percurso de Carlos Cortes, bastonário da Ordem dos Médicos e profissional dos quadros da ULS Médio Tejo, um sinal de relevância nacional da instituição e dos seus profissionais no pensamento e organização e no futuro da saúde em Portugal. O Governo alargou o prazo para as empresas entregarem ao Fisco a declaração de IRC relativa a 2025, estendendo a data limite até 19 de junho. A decisão de prorrogar o prazo foi tomada pela Secretária de Estado dos Assuntos Fiscais, Cláudia Reis Duarte, através de um despacho, tendo em consideração as repercussões das tempestades do início do ano no tecido empresarial. As empresas e outras entidades sujeitas a IRC poderão submeter a declaração no Portal das Finanças sem quaisquer acréscimo ou penalidades até ao próximo dia 19 de junho, referiu fonte oficial do Ministério, que tem a direção da Autoridade Tributária e Aduaneira. O Comandante-Geral da GNR defendeu a utilização de helicópteros para fazer vigilância nos dias de risco de incêndio elevado, avançando que a corporação insistiu este ano com o pedido depois de detectada a falha de 2025. Na sua primeira entrevista desde que assumiu o cargo em setembro de 2023, o Tenente-General Rui Veloso disse que a Guarda Nacional Republicana, no âmbito das várias valências na prevenção e combate aos incêndios rurais, está a tentar melhorar algumas das lacunas detectadas no ano passado.
4: As lições aprendidas é precisamente doutrina na guarda, que é aprender com aquilo que fazemos e tentar melhorar sempre no ano seguinte. Nós este ano, no ano passado, houve esse relatório final, houve essas lições aprendidas e este ano estamos a implementar aquilo que foi detectado, que o ano passado poderia ter corrido melhor, e estamos sempre a aprender com aquilo que fazemos.
5: E o que é que foi detectado no ano passado?
4: Esta coordenação a nível aqui das células, por exemplo, a questão do patrulhamento próprio com os próprios drones e também a tentativa de empenhar meios de asa rotativa, nós chamamos de helicópteros, uma linguagem normal, utilizar helicópteros da Força Aérea precisamente para fazer vigilância através do ar. É muito mais fácil controlar determinadas zonas a partir do ar do que em terra. O ano passado não foi possível fazer essa vigilância através dos helicópteros da Força Aérea, mas este ano voltamos a insistir nessa situação. Esperemos conseguir helicópteros para fazer a vigilância a partir do ar. Ainda não está decidido, esperemos que haja.
5: Isso depende de quem? Da Força Aérea?
4: Depende da Força Aérea, depende da Proteção Civil. É durante esses períodos críticos que nós tentamos sempre que encontrar, para além dos drones, porque nós temos vigilância aérea através de drones da Força Aérea e da própria Guarda, mas tentar com a asa fixa, com os helicópteros, também fazer esse patrulhamento aéreo, que eu acho que é uma grande mais-valia para o sistema.
3: O Comandante-Geral da GNR avançou também que este ano vai funcionar o Comando-Geral da GNR no Largo do Carmo, em Lisboa, uma célula onde trabalham várias entidades, como o IPMA, Agência para a Gestão Integrada de Fogos Rurais, e Proteção Civil, que todas as semanas elaboram um estudo com previsões e itinerários de patrulhamento e vigilância. O responsável considerou ainda que o sistema de alerta está muito melhor do que no ano passado e que a vigilância é uma das ações da GNR. A GNR está neste momento na fase de sinalização de terrenos que, segundo o Comandante-Geral, já foram identificados perto de 12 mil. Os proprietários têm até 30 de maio a obrigatoriedade de limpar os terrenos, passando depois a GNR para a fase de fiscalização. A Câmara de Proença Nova, no distrito de Castelo Branco, está a promover uma campanha de angariação de fundos para implementar uma rede de apoio a populações isoladas em situação de emergência. A iniciativa surge na sequência dos impactos provocados pelas tempestades recentes, em particular pela depressão Christine, que evidenciaram uma maior condição de vulnerabilidade de várias localidades do concelho de Proença Nova nos períodos prolongados sem energia, comunicações ou acessos. A campanha Rápido Proença, Rede de Apoio a Pessoas Isoladas de Proença Nova, já se encontra ativa na plataforma de financiamento colaborativo PPL, onde irá permanecer até 4 de agosto para angariar 74 mil euros para a implementação de uma rede municipal de proximidade destinada a apoiar a população isolada em situações de emergência. A construção da ponte internacional sobre o rio Severo, no concelho de Nisa, distrito de Porto Alegre e Cedilho, na Extremadura Espanhola, ainda não avançou por questões relacionadas com a avaliação do impacto ambiental. A consignação da obra e respectivas acessibilidades entre Montalvão, no concelho de Nisa, e Cedilho foi efetuada a 29 de dezembro do ano passado, num investimento de 19 milhões e meio de euros. O Presidente da Câmara de Nisa, José Diniz Serra, explicou que a obra ainda não arrancou porque subsistem pendências administrativas que estão associadas ao estudo de impacto ambiental, designadamente pronúncias da Agência Portuguesa do Ambiente. A primeira etapa da Volta a Portugal ao Futuro em Bicicleta começa em Abrantes esta quinta-feira, dia 14 de maio, no Acopólis Sul, em Rossio ao Solutejo. Vai ligar a cidade de Abrantes à Vila de Oleiros, no total de 145 quilómetros. Esta 33ª Volta a Portugal do Futuro terá 4 etapas, ao longo das quais os atletas de 17 equipas serão postos à prova ao nível físico, tático e mental, em contexto próximo da realidade do ciclismo internacional. Abrantes vai acolher-se o início da primeira etapa, compartida ao meio-dia do Acopólis Sul, em Rossio ao Solutejo, passando depois a caravana em direção ao Pego Moriscas, Alferredo, entrando pela Rua do Tecnopolo, seguindo depois para a Farinha Pereira, Rotunda do Olival em direção à Avenida Dom João I, onde haverá uma meta volante, Avenida de Alves Barrota, seguindo depois para Rio de Moinhos, Martinchelo e Carvalhal. A etapa segue por Vila de Rei, Amêndoa, em direção a Proença Nova e termina em Oleiros. A quarta etapa, Castro Daire Espinho, acontece no próximo domingo. É uma tirada com 133 km e 400 metros e ditará quem será o vencedor da prova este ano. Para o final, só dizer-lhe que amanhã vamos ter um dia com nuvens, possibilidade de aguaceiros e pequena subida da temperatura máxima no interior centro e no sul do país. E é tudo quanto a notícias. Desejo-lhe a continuação de uma ótima noite e, já sabe, fique por aí que fica bem.
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4: Está a ouvir a Rádio Tágido, a rádio dos bons velhos tempos, que lhe dá a ouvir músicas intemporais, daquelas que é sempre bom recordar. Algumas até com alguma emoção. É isso que lhe trago todos os dias em radiotágido.pt. Espero que goste, seja muito bem-vindo.

Se é boa música que procura ouvir esta noite, deixe-me que lhe diga que preparei para hoje uma grande seleção musical. Está, portanto, no sítio certo para passar uma noite fantástica com músicas extraordinárias. Muito obrigada por estar connosco. Fique por aí.

0: Nas noites da Tágide só houve grandes recordações. Todos os dias até à meia-noite trago duas mãos cheias de boa música para recordarmos juntos. Muito boa noite.
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2: Se só agora se ligou à Rádio Trágico, saiba que eu sou a Joana Ramos e que faço diariamente esta viagem entre as 20 e as 24 horas. Uma viagem cheia de grandes músicas que tenho todo o gosto em partilhar consigo.

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0: www.radiotagito.pt é onde pode ouvir a melhor música de todos os tempos. No início de cada noite, cabe-me a mim, Joana Ramos, escolher todas as músicas que por aqui vão tocando. Obrigada por me fazer companhia aí desse lado. Deixe-se ficar.
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0: E assim vai acontecendo mais uma noite com a melhor música de sempre. É assim na Rádio dos Bons Velhos Tempos. Seja muito bem-vinda à Tágide e obrigada por me fazer companhia.
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5: Só na tarde lhe damos a música que já não houve em mais lado nenhum. 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E depois da meia-noite pode continuar bem ligado ao longo da madrugada com o Luís Barbosa até às 4 da manhã. 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Vai ver que vai valer a pena estar ligado connosco.

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É bom saber que está aí.

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0: E se há uma música especial na sua vida, pode ter a certeza que a qualquer momento a vai ouvir aqui hoje, na Tágid. Espero que a playlist que escolhi para esta noite seja mesmo do seu agrado. Deixe-se ficar desse lado connosco. Boa noite.
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E que bom que é recordar grandes músicas, e o melhor ainda é recordá-las consigo. Boa noite, seja bem-vindo. 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Vale a pena continuar bem ligado em radiotágide.pt a ouvir músicas assim.

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4: E assim acontece nas madrugadas da Tágide. Irmos lá atrás no tempo buscar grandes músicas. Eu diria até as melhores músicas de sempre. É aqui, na Rádio dos Bons Velhos Tempos, que pode ouvir todas as músicas da sua vida. Eu sou o Luís Barbosa e desejo-lhe uma noite fantástica na nossa companhia.

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Boa noite. Seja bem-vindo às madrugadas da rádio em radiotagide.pt. Eu sou o Luís Barbosa e tenho muito gosto em fazer-lhe companhia até às 4 da manhã. Fique por aí comigo.

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2: Nuno 14, diretor do Departamento de Urgência e Medicina Intensiva da Unidade Local de Saúde do Médio Tejo, foi eleito o primeiro presidente do Colégio de Especialidade de Medicina de Urgência e Emergência da Ordem dos Médicos, assumindo a liderança do primeiro órgão técnico da nova especialidade. A criação deste colégio assinala uma nova etapa na consolidação da Medicina de Urgência e Emergência em Portugal, especialidade médica recentemente criada para responder com formação própria, diferenciação técnica e organização específica aos desafios da resposta urgente e emergente no Serviço Nacional de Saúde. Os colégios de especialidade da Ordem dos Médicos são órgãos técnicos fundamentais na organização da formação médica especializada, na definição de critérios de idoneidade formativa, na valorização científica e profissional das especialidades e na definição de referências de qualidade para o exercício da medicina. Na medicina de urgência e emergência, este primeiro colégio terá um papel determinante na estruturação de uma nova especialidade essencial para reforçar a segurança dos doentes, qualificar a resposta clínica e garantir maior sustentabilidade aos serviços de urgência, tanto no contexto hospitalar como pré-hospitalar. Para a ULS Médio Tejo, este novo mandato tem um significado institucional particularmente relevante. Nuno 14 desenvolve há quase 18 anos uma parte expressiva do seu percurso profissional nesta instituição, onde tem assumido responsabilidades clínicas e de direção em áreas centrais na resposta ao doente crítico. Médico intensivista com carreira dedicada à medicina intensiva e à resposta urgente e emergente, tem contribuído para a organização e diferenciação da resposta hospitalar no Médio Tejo. Na ULS do Médio Tejo, o percurso ganhou particular visibilidade durante a Covid-19, período em que assumiu um papel central na organização da resposta em cuidados intensivos, na adaptação de circuitos e proteção de doentes e profissionais. A eleição de Nuno 14 reforça a presença da ULS do Médio Tejo em áreas centrais da medicina portuguesa e na regulação profissional médica. A esta dimensão junta-se o percurso de Carlos Cortes, bastonário da Ordem dos Médicos e profissional dos quadros da ULS Médio Tejo, um sinal de relevância nacional da instituição e dos seus profissionais no pensamento e organização e no futuro da saúde em Portugal. O Governo alargou o prazo para as empresas entregarem ao Fisco a declaração de IRC relativa a 2025, estendendo a data limite até 19 de junho. A decisão de prorrogar o prazo foi tomada pela Secretária de Estado dos Assuntos Fiscais, Cláudia Reis Duarte, através de um despacho, tendo em consideração as repercussões das tempestades do início do ano no tecido empresarial. As empresas e outras entidades sujeitas a IRC poderão submeter a declaração no Portal das Finanças, sem quaisquer acréscimo ou penalidades, até ao próximo dia 19 de junho, referiu fonte oficial do Ministério, que tem a direção da Autoridade Tributária e Aduaneira. O Comandante-Geral da GNR defendeu a utilização de helicópteros para fazer vigilância nos dias de risco de incêndio elevado, avançando que a corporação insistiu este ano com o pedido depois de detectada a falha de 2025. Na sua primeira entrevista desde que assumiu o cargo em setembro de 2023, o Tenente-General Rui Veloso disse que a Guarda Nacional Republicana, no âmbito das várias valências na prevenção e combate aos incêndios rurais, está a tentar melhorar algumas das lacunas detectadas no ano passado.
3: As lições aprendidas é precisamente doutrina na guarda, que é aprender com aquilo que fazemos e tentar melhorar sempre no ano seguinte. Bom, nós este ano, o ano passado, houve esse relatório final, houve essas lições aprendidas e este ano estamos a implementar aquilo que foi detectado, que o ano passado não poderia ter corrido melhor, e estamos sempre a aprender com aquilo que fazemos.
4: E o que é que foi detectado no ano passado?
3: Esta coordenação a nível aqui das células, por exemplo, a questão do patrulhamento próprio, com os próprios drones, e também a tentativa de empenhar meios de asa rotativa, nós chamamos de helicópteros, uma linguagem normal, utilizar helicópteros da Força Aérea precisamente para fazer vigilância através do ar. É muito mais fácil controlar determinadas zonas a partir do ar do que em terra. O ano passado não foi possível fazer essa vigilância através dos helicópteros da Força Aérea, mas este ano voltamos a insistir nessa situação. Esperemos conseguir helicópteros para fazer a vigilância a partir do ar. Ainda não está decidido, esperemos que haja. Esperemos que haja.
4: Isso depende de quem? Da Força Aérea?
3: Depende da Força Aérea, depende da Proteção Civil. É durante esses períodos críticos que nós tentamos sempre que encontrar, para além dos drones, porque nós temos vigilância aérea através de drones da Força Aérea e da própria Guarda, mas tentar com a asa fixa, com os helicópteros, também fazer esse patrulhamento aéreo, que eu acho que é uma grande mais-valia para o sistema.
2: O Comandante-Geral da GNR avançou também que este ano vai funcionar o Comando-Geral da GNR no Largo do Carmo, em Lisboa, uma célula onde trabalham várias entidades, como o IPMA, Agência para a Gestão Integrada de Fogos Rurais, e Proteção Civil, que todas as semanas elaboram um estudo com previsões e itinerários de patrulhamento e vigilância. O responsável considerou ainda que o sistema de alerta está muito melhor do que no ano passado e que a vigilância é uma das ações da GNR. A GNR está neste momento na fase de sinalização de terrenos, que segundo o Comandante-Geral já foram identificados perto de 12 mil. Os proprietários têm até 30 de maio a obrigatoriedade de limpar os terrenos, passando depois a GNR para a fase de fiscalização. A Câmara de Proença Nova, no distrito de Castelo Branco, está a promover uma campanha de angariação de fundos para implementar uma rede de apoio a populações isoladas em situação de emergência. A iniciativa surge na sequência dos impactos provocados pelas tempestades recentes, em particular pela Depressão Christine, que evidenciaram uma maior condição de vulnerabilidade de várias localidades do concelho de Proença Nova nos períodos prolongados sem energia, comunicações ou acessos. A campanha Rápido Proença, rede de apoio a pessoas isoladas de Proença Nova, já se encontra ativa na plataforma de financiamento colaborativo PPL, onde irá permanecer até 4 de agosto para angariar 74 mil euros para a implementação de uma rede municipal de proximidade destinada a apoiar a população isolada em situações de emergência. A construção da ponte internacional sobre o rio Severo no concelho de Nisa, distrito de Porto Alegre e Cedilho, na Extremadura Espanhola, ainda não avançou por questões relacionadas com a avaliação de impacto ambiental. A consignação da obra e respectivas acessibilidades entre Montalvão, no concelho de Nisa, e Cedilho foi efetuada a 29 de dezembro do ano passado, num investimento de 19 milhões e meio de euros. O Presidente da Câmara de Nisa, José Diniz Serra, explicou que a obra ainda não arrancou porque subsistem pendências administrativas que estão associadas ao estudo de impacto ambiental, designadamente pronúncias da Agência Portuguesa do Ambiente. A primeira etapa da Volta a Portugal ao Futuro em Bicicleta começa em Abrantes esta quinta-feira, dia 14 de maio, no Acopólis Sul, em Rossio Solutejo. Vai ligar a cidade de Abrantes à Vila de Oleiros, no total de 145 quilómetros. Esta 33ª Volta a Portugal do Futuro terá 4 etapas, ao longo das quais os atletas de 17 equipas serão postos à prova ao nível físico, tático e mental, em contexto próximo da realidade do ciclismo internacional. Abrantes vai acolher-se o início da primeira etapa, compartida ao meio-dia do Acopólis Sul, em Rossio Solutejo, passando depois a caravana em direção ao Pego Moriscas, Alferredo, entrando pela Rua do Tecnopolo, seguindo depois para a Farinha Pereira, Rotunda do Olival em direção à Avenida Dom João I, onde haverá uma meta volante, Avenida de Alves Barrota, seguindo depois para Rio de Moinhos, Martinchelo e Carvalhal. A etapa segue por Vila de Rei, Amêndoa, em direção a Proença Nova e termina em Oleiros. A quarta etapa, Castro d'Aires Espinho, acontece no próximo domingo, é uma tirada com 133 km e 400 metros e ditará quem será o vencedor da prova este ano. Para o final, só dizer-lhe que amanhã vamos ter um dia com nuvens, possibilidade de aguaceiros e pequena subida da temperatura máxima no interior centro e no sul do país. E é tudo quanto a notícias, desejo-lhe a continuação de uma ótima noite e já sabe, fique por aí que fica bem.
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